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2: 27 de agosto, chegamos à quinta-feira, que bom, Babados e Fofocas tá começando.
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2: Liberdade FM, continue mandando seu WhatsApp aí pra nossa programação, 6634-68-1200, 6634-68-1200.
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2: Tá do meu lado aqui, a Gi. Tudo bem, Gi? Tudo jóia?
6: Tudo certinho, Fernando.
2: Dica do dia de hoje.
6: Truquezinho pra tirar amarelado das unhas, né? Às vezes ficou muito tempo com esmalte ou usou um esmalte muito escuro, a tendência é que a unha fique manchada, fique meio amarelada mesmo. Então eu tenho, assim, um micro abrasivo que todo mundo tem em casa, sem exceção, tá? Que você vai passar na unha e vai tirar esse amarelado.
2: Sensacional, minha senhora. Eu não faço ideia do que ela tá falando, mas a mulherada vai entender muito bem, né, sobre isso.
6: Vai.
2: Primeira fofoca.
6: Pois é, tô aqui no entretendo spinoff.com.br. Olha, motorhome de Gustavo Lima em Barretos custa só R$800 mil e tem estrutura de luxo, é óbvio, né? O Gustavo tá em Barretos aí, né, pra festa de peão e escolheu um motorhome avaliado em cerca de R$800 mil pra se hospedar ali com a Andressa Suíta e também os filhos, né, o Gabriel e o Samuel. O veículo, ele tá estacionado, né, próximo ao evento e foi equipado pra oferecer conforto ali durante a estadia da família na cidade, né, gente? A Andressa mostrou detalhes da estrutura nas suas redes sociais, né? Revelando ambientes como suíte com cama king size, banheiro, sala, cozinha completa, quarto destinado às crianças, né? Na parte externa, o espaço ainda conta com televisão, chopeira, geladeira e também cozinha. A família do cantor chegou a Barretos, né? Acompanhada de um Volvo FH460 com cabine, né? Que serve ali de base para a estrutura e o conjunto é equipado com slide-outs hidráulicos, né, capazes de ampliar a largura do veículo quando estacionado. É como se ele abrisse, né? Eu já vi isso aí, alguns motorhomes aí na internet. Então, ele parece compacto, mas quando você estaciona, ele abre ali nas laterais e aumenta o espaço interior, né? Segundo os registros compartilhados pela Andressa, o interior conta com um suíte, né? Como eu disse, o banheiro completo, a sala tem sofá revestido em couro, tem TV e cozinha também, né? Um ambiente seguro ali para as crianças também. É, possui também sistemas voltados para estadia prolongada, como geração de energia, grandes reservatórios de água e climatização, né? A estadia do sertanejo em Barretos acontece enquanto o cantor tá... Aí é que já entrou um negócio sensacionalismo, não vou ler não, porque eu não sou obrigada, né? Spin-off, tá ficando difícil ler aqui as suas fofoquinhas também, né? É, a parte externa do motorhome também ganhou estrutura de lazer, né? Pra eles aproveitarem. A Andressa mostrou ali uma área com TV, chopeira, geladeira para bebidas, cozinha externa, além de locais destinados também ali ao armazenamento. É um verdadeiro luxo.
2: Boa, daqui a pouquinho tem mais pra você. Vamos lá, o programa segue.

0: isso aí, ótima quinta-feira para todo mundo. Para você que não pegou a abertura do programa, a gente vai trazer a dica do dia hoje especial para as mulheres.
1: É, ou não, né? Para os homens também. Tem homem que não gosta de ficar com a unha amarelada e fica amarelada por outros motivos, sem ser esmalte também. Enfim, o truque hoje é como tirar amarelado das unhas.
0: É, às vezes uma doença, né? Um problema na unha também, tem um nome.
1: Isso, sei, quando pega algum fungo, Fernando, fungo. Tem que fazer o tratamento primeiro, tá? E aí depois que fez o tratamento, né? E que o fungo foi eliminado, aí você pode usar essa diquinha como método paliativo ali pra ir tirando o amarelado aos poucos. O fungo é mais complicado.
0: Maravilha! Vamos lá, o programa segue.

0: Liberdade. Tá bom demais. Só música bacana pra você, aquelas que você gosta, aquelas que você curte. A sua trilha sonora diária. 24 horas por dia. Vamos lá, música não para.
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0: Mais músicas pra você na sua terça-feira. Continue participando, mandando seu WhatsApp aí. Vamos de fofoca.
1: E o cantor Felipe Ret colocou fim ao processo judicial movido por uma fã que o acusava de incentivar ataques virtuais após um desentendimento ocorrido nas redes sociais. As partes firmaram um acordo, né, que foi homologado pela justiça, encerrando definitivamente a ação. O caso ele teve início, né, depois que a Emanuele Vidal de Castro publicou um vídeo no TikTok relatando uma experiência negativa com o artista durante um evento. Segundo ela, a situação aconteceu após pedir uma foto com o rapper, né, quando teria se sentido frustrada com a forma ali que ela foi tratada. E aí, depois da repercussão do vídeo, a fã alegou que o Felipe compartilhou o perfil dela em alguma publicação nas redes sociais, acusando-a de agir por interesse e buscar engajamento, né? Na ação, Emanuele sustentou que a exposição teria provocado uma onda de ataques virtuais e pediu uma indenização aí de R$70 mil por danos morais.
0: 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Sensacional, essa é a Liberdade FM, tá na Liberdade, tá bom demais. E agora a gente vai pro rápido intervalo comercial, eu volto daqui a pouquinho, é bem rapidinho mesmo. Inclusive tem recados importantíssimos aí dos nossos patrocinadores. Quer ouvir? Aumenta o volume aí pra você ver.
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5: 9:22.
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3: 9:25. Fernando
4: E assim vamos seguindo com o nosso programa, né? Que bom que você tá aí junto com a gente, que você tenha uma ótima quinta.
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4: Essa é
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4: Liberdade FM, participe aí através do nosso WhatsApp, já mandou seu zap pra gente? Ainda não, é 3468-1200. DDD é 66 pra você que tá fora.
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6: E a Virgínia Fonseca voltou a aparecer entre os assuntos comentados pelos fãs internacionais do Vini. Dessa vez, porém, o motivo não envolveu nenhuma atualização sobre o relacionamento. A influenciadora, ela apareceu num vídeo ao lado do Herbert Gomes, né? O seu amigo de infância e ex-assessor, e uma passagem dele pela casa do jogador em Madrid, na Espanha, e isso gerou uma série de críticas, né? O registro acabou alcançando torcedores estrangeiros do Vini, principalmente porque parte do público não reconheceu o Herbert, né? Por isso, alguns internautas começaram a especular sobre a identidade do rapaz e chegaram a classificá-lo sem confirmação, né? Como preparador físico e falso amigo gay da Virgínia. Gente, que é isso? Tudo começou quando ele, né, viajou para a Espanha para passar alguns dias do lado da Vini e também de outros amigos ali, né, da influenciadora. Na ocasião, ele publicou um vídeo que apareceu abraçando a amiga dentro da residência do jogador. No registro, o Herbert se aproximou da Virgínia e brincou dar um beijo. Em seguida, ela se esquivou e respondeu: credo, que nojo. Depois, o comunicador falou com voz de bebê: ela, estou com a minha princesa, coisa mais linda do negão, né? O vídeo acabou sendo apagado. Ainda assim, o conteúdo circulou entre os usuários e chegou à base internacional dos fãs do Camisa 7 do Real Madrid. Gente, vamos parar de achar fogo.

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1: Porque hoje é quinta-feira, antecedendo o final de semana. Que sensacional. Daqui a pouquinho a dica da Gi.
2: Truque sensacional e rapidinho pra você tirar o amarelado das unhas com um produto que todo mundo tem em casa.
1: Boa, já já.

0: 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Liberdade FM tá bom demais, tá na Liberdade, tá bom demais. Muita energia positiva no ar pra você. Essa é a rádio que toca sempre a música que você gosta. Vamos nessa.
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0: Muita música boa pra você na sintonia. Que bom que você tá acompanhando o nosso programa. Muito bom mesmo. Bom, e agora é hora da dica da Gi. Manda aí, Gi.
1: Bora pra nossa diquinha do dia. Truquezinho pra tirar o amarelado das unhas. Gente, se você usou um esmalte escuro, né? A unha, ela fica amarelada ou manchada. É normal isso. Você vai esfregar uma pasta de dente com ação clareadora em cima de cada unha com uma escovinha macia e vai deixar ali por um minutinho e depois vai enxaguar. O creme dental, ele contém ali, gente, microabrasivos leves e agentes de polimento suave que removem a camada superficial de pigmento retida na queratina da unha, tirando aí esse amarelado. Só testa e me conta.
0: Olha aí, vai funcionar? Pode fazer sem medo?
1: Pode fazer sem medo, Fernando.
0: Boa, então até amanhã.
1: Até.
0: Liberdade FM, nós estamos encerrando mais um bloco. Mas espera aí, daqui a pouquinho depois de

0: Brother. Eu tô de volta, é rapidinho. Inclusive tem recados especiais dos nossos patrocinadores pra você que tá aí acompanhando a nossa programação. Pera aí.
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3: 9:39.
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0: Talvez a mudança que você espera no mundo precise começar na maneira como você enfrenta o seu dia a dia, sabia? Todos nós desejamos alguma mudança em nossas vidas. Nós queremos pessoas mais compreensivas ao nosso lado. Nós queremos relacionamentos mais sinceros. Nós queremos oportunidades melhores e uma vida com menos conflitos. Observamos aquilo que está errado e esperamos que alguém tome uma atitude. Porém, enquanto aguardamos que o mundo mude, nós podemos esquecer de analisar, não podemos, na verdade, esquecer de analisar a parte que nos cabe, que é a nossa transformação. Talvez você não tenha poder para poder modificar tudo ao seu redor, mas você pode escolher a maneira como vai enfrentar cada novo dia. Você pode decidir se vai começar amanhã alimentando reclamações ou reconhecendo as possibilidades que ainda possui. Pode permitir que um problema determine seu humor ou enfrentá-lo com equilíbrio, paciência e também esperança. A mudança, ela começa quando você interrompe comportamentos que já não fazem bem. Quando decide não responder a uma provocação, não repetir uma fofoca ou não descontar em outra pessoa uma frustração que ela não causou. Ninguém pode perceber essas pequenas escolhas, mas é por meio delas que você começa a construir um ambiente diferente. Se você deseja encontrar mais gentileza no mundo, ofereça gentileza. Se sente falta de pessoas que saibam ouvir, seja alguém disposto a escutar. Se você quer receber respeito, trate os outros com respeito, inclusive quando houver discordância. Não espere que as pessoas deem o primeiro passo para então mostrar a sua melhor versão. Isso não significa aceitar injustiças ou permanecer calado diante daquilo que está errado. Significa defender os seus valores sem se transformar naquilo que você critica. É possível ser firme sem ser cruel, discordar sem humilhar e estabelecer limites sem alimentar o ódio. Talvez você esteja esperando uma grande oportunidade para poder transformar a sua vida, mas a mudança também acontece nas escolhas comuns. Levantar mesmo sem motivação, cumprir uma responsabilidade, cuidar da saúde, organizar as finanças e dedicar alguns minutos a um sonho. O futuro, ele é construído no cotidiano, meu amigo. E nem sempre o dia vai começar bem. Haverão imprevistos, decepções e pessoas difíceis. Você não controla tudo o que chegará até você, mas você pode escolher o que vai fazer com aquilo que você recebeu. Uma atitude negativa, ela pode aumentar o problema. Uma postura consciente pode impedir que ela se torne ainda maior. Comece onde você está, faça aquilo que estiver ao seu alcance. Talvez a sua atitude não transforme imediatamente o mundo inteiro, mas ela pode melhorar a sua casa, o seu ambiente de trabalho e também o coração de alguém que cruza o seu caminho, tá? Então talvez a mudança que você espera no mundo precise começar na maneira como você enfrenta o seu dia. Portanto, não espere condições perfeitas, não. Levante-se com fé, cuide das suas palavras e transforme as suas intenções em atitudes. Quando você muda a forma de viver, algo ao seu redor também começa a mudar.
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0: Obrigado pelo carinho, já estamos de volta aqui pela Liberdade FM e aqui a música não pode parar, simbora.
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0: Música boa pra você é aqui na nossa programação.
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atrás da outra. Menos intervalos, mais música boa, muita informação do Brasil e do mundo, muitos alôs também. Vai mandando seu WhatsApp aí pra gente. Aqui você fica muito bem informado e ouvindo a melhor programação musical. E a música não para. Vamos lá.

0: liberdade, tá bom demais. Ó, pra animar o teu dia, essa música tá simplesmente sensacional, né? Continue participando aí, mandando seu WhatsApp aqui pra Liberdade, 66-3468-1200. Daqui a pouquinho a gente vai mandar alô. Vamos lá, a música não para.
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0: pra galera que tá na sintonia da nossa programação, minha amiga Romilda, Adriana Moraes também, o Cleiton, alô Cláudia, Isabel, alô Márcia, Claudemir também tá na sintonia, um abraço pra vocês aí, daqui a pouquinho a gente manda mais alô. Uma parada rápida, né? Voltamos em instantes.
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4: apoio
3: certa!
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4: 9h56.
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0: Site destaca o legado solidário de Dolly Parton. Publicação relembra a trajetória da cantora Dolly Parton e também as suas ações sociais. Entre elas estão a distribuição de mais de 300 milhões de livros para crianças. Também doações para pesquisas que contribuíram para o desenvolvimento da vacina contra a Covid-19 e o auxílio a famílias atingidas por incêndios e outras tragédias. Segundo a matéria, a artista morreu na terça-feira, dia 25, aos 80 anos. Após enfrentar um câncer. Vamos lá, o programa não para.
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0: Respira fundo aí, curte o que vem agora, porque é só música boa.

0: Liberdade FM. Como é bom saber que você está do outro lado aí acompanhando a nossa programação. É sempre um prazer estar na sintonia de todos os nossos ouvintes aí. É sempre um prazer saber que você está em nossa sintonia, tá? Tá na Liberdade? Tá bom demais.
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Que dia maravilhoso e que dia sensacional. Porque você tá aí acompanhando a nossa programação. Nosso muito obrigado pela sua audiência. É muito bom saber que tem assim, ó, um monte de gente ouvindo a gente por toda a cidade. Obrigado pelo carinho, muito obrigado pela sua sintonia. Vamos nessa, a música não para.

bacana, tá na liberdade, tá bom demais. Prazer enorme estar em sua companhia sempre. Espero que você também esteja gostando, né? Eu tô adorando a sua companhia, espero que você esteja gostando da minha. Vamos lá. A música não pode parar, se bora.

0: Alô, meu amigo Cláudio. A Maria Helena também tá acompanhando o nosso programa. A Márcia, o Samuel também, o Gleidson e o Geraldo Luiz na sintonia da nossa programação. Aquele abraço.
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0: Muito bem, chegamos ao final de mais um bloco com muita música boa pra você aqui na Liberdade FM, mas não para por aqui. Daqui a pouquinho a gente tá de volta com mais música, peraí.
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13: 10 e 11.

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2: 10:23.
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0: Obrigado.
1: 10h37.
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1: 10h37.

0: adoro.
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2: 10h40.
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0: 10h48.
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0: 10:52.
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0: 10:52.

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2: Brasil. 10h59.
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Boa noite, queridos ouvintes. Que a paz e a serenidade encontrem abrigo em seus corações. Eu sou Jorge Ventura e é com um carinho imenso que dou as boas-vindas a mais uma jornada de Songs by Night. Este é o seu refúgio radiofônico, um oásis de tranquilidade que se abre para você neste período da noite. Um espaço onde a gente se encontra para acalmar a alma e aquecer o coração. Em Songs by Night, cada um de vocês é único, especial. Pensamos em cada detalhe para que você sinta uma companhia verdadeira, um afeto genuíno através das ondas do rádio. Nossa essência é a conexão humana, tecida com histórias que tocam, recados repletos de emoção, a sabedoria da fé, o encanto do nosso folclore e a delicadeza que só a poesia consegue expressar. Nesta primeira parte do nosso encontro, vamos deixar a melodia nos guiar, nos levar por caminhos de reflexão, de esperança e de muita inspiração. Songs by Night é esse cantinho de luz, onde cada canção não apenas toca, mas abraça a alma, focando em mensagens de otimismo, de amor e a celebração da vida em todas as suas formas. Queremos que você sinta essa energia, essa força que a música tem de transformar e elevar. É um programa feito para quem busca tranquilidade, para quem deseja refletir um pouco sobre a vida, para quem valoriza a companhia emocional em um momento de introspecção. Sinta-se em casa. Sinta-se abraçado por cada nota, por cada palavra que ecoa aqui. E para acender a nossa chama musical, para dar o tom da nossa noite com muita energia e resiliência, prepare-se para sentir a força de uma voz que ecoa poder e inspiração. Ela vem para nos lembrar da nossa própria capacidade de brilhar, de superar, de ser forte. Com toda a sua intensidade, um hino que nos faz sentir Girl on Fire. A

noite, queridos ouvintes. Bem-vindos mais uma vez ao nosso Songs by Night. É sempre uma alegria imensa ter a sua companhia, sentir essa conexão que nos une através da boa música e de mensagens que tocam a alma. Nesta parte do programa, convidamos você a um instante de paz, de fé, para acalmar o coração e renovar as energias. Vamos juntas, então, refletir sobre a beleza da proteção divina, encontrando refúgio e serenidade. Aquele que habita no esconderijo do Altíssimo, à sombra do Onipotente descansará. Direi do Senhor, Ele é o meu Deus, o meu refúgio, a minha fortaleza, e nele confiarei. Porque Ele te livrará do laço do passarinheiro e da peste perniciosa. Ele te cobrirá com as suas penas e debaixo das suas asas te confiarás. A sua verdade será o teu escudo e broquel.

nossa música que acolhe. A gente procura sempre oferecer um porto seguro, um espaço para a reflexão, para o carinho, para a esperança que se renova a cada nota, a cada história que a gente compartilha. Nesta primeira parte do nosso programa, conversamos sobre a beleza dos pequenos gestos, sobre a força do afeto que mora nas coisas mais simples da vida. É essa a magia, não é mesmo? Descobrir que a felicidade está nos detalhes, na gentileza, naquele olhar que conforta. É sobre isso que o Songs by Night se propõe, a te lembrar que, mesmo nas noites mais longas, sempre existe uma canção, uma poesia, uma mensagem que pode aquecer o coração e reacender a chama da fé, do amor. A gente vai fazer uma pequena pausa agora, um respiro para o nosso coração. Mas não se afaste, viu? O Songs by Night volta em instantes, com mais música, mais histórias, mais afeto pra você. Fique com a gente, que a

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2: 11:23.
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2: 11:24. 104.

Boa noite, com o coração aberto para a nossa segunda parte de Songs by Night. Que alegria ter você aqui, me fazendo companhia, com essa sintonia que só a gente entende. Sabe, a vida é cheia de caminhos que se cruzam, de encontros inesperados, de sentimentos que brotam do nada e transformam tudo. É como se o amor, esse grande maestro, movesse as peças de um quebra-cabeça que só ele conhece. E por mais que a gente tente planejar, o destino, ou quem sabe, essa força maior, tem um jeito todo especial de nos surpreender. É nessa magia, nessa dança misteriosa dos afetos, que a gente encontra a beleza de cada instante. E falando em beleza e em caminhos do coração, a próxima canção é Um Abraço para a Alma, de 1992, com sua voz suave e envolvente, Julia Fordham e a linda Love Moves in Mysterious Ways. Venha, deixe-se levar por essa melodia.

Que melodia, não é mesmo? Dessas que tocam lá no fundo do peito e nos fazem sentir um abraço, mesmo que a gente esteja longe. É a mágica de Songs by Night, meu querido ouvinte, minha querida ouvinte. Aqui, nesta segunda parte do nosso encontro, a gente segue navegando por esse mar de emoções, onde cada nota é um carinho, um convite para a alma se aconchegar. Boa noite para você que nos acompanha, para você que faz desse espaço um refúgio, um ponto de luz na sua jornada. Eu sou Jorge Ventura e é sempre uma honra imensa poder compartilhar esses momentos tão especiais com cada um de vocês. A gente se conecta, a gente se entende, a gente celebra a vida em suas mais diversas cores e sentimentos. E falando em conexão, falando em dividir o que vai na alma, eu quero abrir agora o nosso querido WhatsApp do coração. É o nosso cantinho de confidências, onde as palavras viram pontes e os sentimentos ganham voz. Recebemos uma mensagem.

dia, que eu fiz questão de trazer para você. É de um ouvinte que prefere não se identificar, mas que deixou um pedacinho da sua alma aqui com a gente. Ouça com carinho. Nas noites que nos abraçam, em cada estrela a brilhar, um porto seguro encontramos para a alma se aninhar. E no silêncio que nos fala, um sentimento profundo, é a certeza de que o amor, ele move o nosso mundo. Que a luz que vem de dentro acenda a nossa fé e que a vida nos presenteie com tudo que a gente quer. Que coisa mais bonita, não é? Meu amigo, minha amiga que enviou essa pérola de poesia, muito, muito obrigado por dividir tanta sensibilidade e esperança conosco. É exatamente isso que buscamos aqui em Songs by Night. Inspirar, acalmar e lembrar que mesmo nas pausas existe beleza, existe amor, existe um propósito. E a sua mensagem, ela nos lembra disso de uma forma tão doce. Continuamos nossa jornada musical logo depois, com mais canções que abraçam e que trazem essa sensação de paz e aconchego para sua noite. Fique com a gente, porque a sua companhia é o que faz tudo valer a pena.

0: Este nosso refúgio noturno. A gente segue navegando juntos, com essa energia boa que a música e as histórias trazem para a nossa alma. Chegamos agora ao final desta segunda parte do programa. Mas a noite ainda é um convite, e o nosso encontro especial continua. Quero mandar um abraço apertado para todos os profissionais que estão trabalhando neste momento, dedicando seu tempo, sua energia, e também agradecer a cada um de vocês que nos sintoniza, que nos permite entrar em seus corações. Daqui a pouquinho, depois de um breve respiro, a gente volta com mais um tanto de carinho, emoção e reflexão. Não saia daí, fique conosco.
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2: Não saia daí, gente. Informa a hora
3: certa. 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
4: 11:47. 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
4: 11:47.

Boa noite, meus queridos amigos da alma. Que bom que você continua aqui comigo nessa nossa terceira parte do Songs by Night. É Jorge Ventura te abraçando pelo rádio, te acolhendo com todo o carinho que você merece. Depois de um breve intervalo, estamos de volta para mais um momento de pura emoção, de conexão sincera. Um tempo para a gente respirar fundo, sabe? Para lembrar da importância de cuidar da gente, do nosso coração, da nossa essência. Muitas vezes, na correria do dia a dia, a gente esquece de olhar para dentro, de valorizar as nossas próprias histórias, os nossos sentimentos. Mas aqui, neste nosso espaço, cada um é único, cada história importa. E é com essa energia de afeto e de um carinho que transborda que eu te convido para a próxima canção. Uma melodia que fala exatamente disso, da forma como nosso coração se revela, da essência do amor que carregamos. Prepare-se, porque vem aí para tocar a sua alma a inesquecível Shape of My Heart com os Backstreet Boys.

noite, meus queridos amigos. Que privilégio ter você aqui, pertinho, nesta sintonia de afeto e serenidade. Que bom que você veio. Que bom que estamos juntos. Entramos agora na nossa terceira parte do programa e o coração dos Sons by Night se abre ainda mais para te acolher. Sabe, neste ano de 2026, com tanta informação, tanto corre-corre, às vezes a gente esquece de respirar, né? De dar uma pausa. Eu quero te convidar, por um instante, para o nosso momento da presença. É um convite para você soltar o celular, fechar os olhos por um segundo ou simplesmente olhar para o horizonte, para o céu, para o canto da sua casa. Permita que a mente desacelere, que a alma respire fundo. É um exercício de carinho consigo mesmo, de acalmar o turbilhão lá dentro, de reencontrar a beleza das coisas simples que estão ao seu redor, mas que a gente, na correria, acaba não vendo. A vida é um presente que se desdobra a cada instante e a gente merece viver cada pedacinho dela com o coração aberto, a alma leve. Nesse espaço de calma, onde o mundo pode esperar um pouquinho, a gente se reconecta, se reabastece. É assim que a gente encontra força, encontra paz e volta para a vida com um novo brilho no olhar. Fica comigo, que a próxima canção é um abraço em forma de melodia, perfeita para esse nosso momento da presença, para continuar embalando a sua alma. Não saia.

Boa noite, meus queridos ouvintes. Estamos juntos mais uma vez nesse abraço de carinho que é o Songs by Night. É na sintonia da alma que a gente se encontra, não é? Falamos de amor, de vida, de todas as emoções que pulsam em nossos corações. E é sempre uma alegria imensa poder compartilhar esses momentos com vocês. Agora, para respirar um pouquinho e preparar o coração para o que vem, a gente vai fazer uma pausa rápida, um instante só, para os nossos anunciantes, que também fazem essa magia acontecer. Mas não se afaste um segundo, porque a próxima parte do nosso programa está mais que demais, recheada de ainda mais afeto, mais histórias e, claro, a trilha sonora perfeita para acompanhar sua noite. Fique por aí, com seu coração pertinho do nosso. Jorge Ventura volta já já com mais do seu Songs by Night. A gente se encontra em instantes, tá bom?

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2: Meia-noite e nove minutos.
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2: Fala galera ligada no esporte. Chegando junto aqui no Minuto Esportivo.

0: Ativo para a gente mergulhar nas últimas novidades do mundo da bola. Lineu Silva no comando, trazendo tudo para você com aquela energia de sempre, mas com a informação precisa na ponta da língua. O Al Hilal fez uma oferta milionária, mas o atacante Luiz Dias prefere continuar no Bayern de Munique. E o Real Madrid aceita negociar Vinícius Júnior com o Arsenal, exigindo uma quantia bem alta.
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0: O Al Hilal, time saudita, apresentou uma proposta de salário astronômico para o atacante colombiano Luiz Dias. A oferta chega a impressionantes 130 milhões de reais anuais. No entanto, mesmo com os valores sedutores, o jogador demonstrou que sua intenção é permanecer no Bayern de Munique, clube com o qual ele tem vínculo contratual válido até junho de 2029. Ou seja, por enquanto, Luiz Dias não tem planos de se transferir para o Al Hilal. Mudando de ares, mas continuando no futebol europeu, o Real Madrid sinalizou que está aberto a negociar o craque brasileiro Vinícius Júnior com o Arsenal. O clube espanhol está ciente do forte interesse da equipe inglesa na contratação do atacante. Para liberar Vini Júnior, o Real Madrid já definiu um valor de negociação que chega a 929 milhões de reais. É um valor considerável. E vale lembrar que o atacante ainda não renovou seu contrato com o time merengue, o que pode abrir portas para essa possível movimentação no mercado.
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0: Fique ligado que o Minuto Esportivo continua e na próxima parte tem muito mais para você. Por enquanto, a gente encerra essa parte por aqui.
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2: Meia-noite e 12 minutos.
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4: Boa noite, meus queridos amigos e amigas da alma. Que bom estar de volta com vocês aqui no Songs by Night, recebendo cada um com um abraço carinhoso, como se tivéssemos bem pertinho. Essa é a nossa quarta parte, um espaço que a gente construiu junto, sabe? Um lugar onde as histórias se encontram, os sentimentos se revelam e a música, a música nos leva para um outro patamar de emoção. É como um bálsamo pro coração. Um convite para a gente celebrar a vida, o amor e tudo aquilo que nos faz sentir vivos de verdade. E para embalar esse nosso momento, para continuar essa jornada de afeto, prepare-se, porque o que vem agora é uma canção que marcou gerações, que toca lá no fundo da gente. Uma melodia que nos lembra que vale a pena buscar aquilo que nos faz voar alto. É a Ha, com o clássico Hunting High and Low.

aqui no Songs by Night. Que alegria imensa ter você pertinho, compartilhando este pedacinho da noite com a gente. É um prazer indescritível, de verdade, sentir essa energia boa que emana de cada coração que nos ouve. Estamos chegando no meio da nossa quarta parte do programa. E a cada melodia, a cada palavra, a gente sente essa conexão se fortalecendo, não é? Recebemos tantos recadinhos lindos por aqui. Histórias que emocionam, declarações de amor que fazem a alma sorrir. Lembro agora de um que chegou há pouco, onde um coração apaixonado sussurrava para o outro: "Você é a melodia que faltava na minha canção." Ah, o amor. O amor é lindo, gente. Ele nos move, nos inspira, nos faz ver cores onde antes só havia cinza. E mesmo nas dores, naquelas cicatrizes que a vida insiste em deixar, se a gente olhar com carinho, com afeto, sempre encontramos uma beleza, uma lição, um novo caminho para a esperança. É um refúgio, não é? Este nosso encontro. Um lugar para a gente se sentir acolhido, sem julgamentos, apenas com a certeza de que somos todos únicos, especiais e merecemos ser amados. E é com esse carinho, com essa ternura de um abraço apertado, que eu quero oferecer a próxima canção. Ela vai para você que está aqui comigo, para você que mandou seu recado, para você que está amando, ou para você que está aprendendo a se amar de novo. Que ela te abrace, te conforte e te lembre que a vida é uma celebração constante. Fique por aqui, porque o Songs by Night continua, com a alma leve e o coração cheio de afeto.

noite, meu amigo, minha amiga. Que alegria ter você aqui, pertinho, sentindo essa energia boa que só o Songs by Night consegue trazer para nossa noite. Eu sou o Jorge Ventura e é sempre um prazer enorme poder compartilhar esses instantes, essas reflexões e, claro, essas canções que abraçam a alma da gente. Quem está gostando, levanta a mão aí no coração, hein? É pra você que a gente faz tudo isso com tanto carinho e dedicação. Nesta quarta parte do programa, a gente conversou, se emocionou e se permitiu sentir um pouco mais a vida. E é nessa vibração de otimismo e amor que eu te convido para um breve intervalo. Não saia daí, tá? É rapidinho. A gente só vai dar uma pausa para os nossos parceiros comerciais e eu volto já já com mais histórias, mais poesia e, claro, mais música para embalar seus sentimentos. Fica comigo, a nossa noite está só começando a florescer.

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4: Meia-noite e 30 minutos.
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2: Fala, pessoal que curte esporte, sejam bem-vindos para mais uma rodada de informações aqui no nosso Minuto Esportivo. É sempre um prazer trazer para você as novidades que agitam o mundo da bola e de outras modalidades. Para começar, já se liga nas manchetes que abrem esta parte do programa. Informações que acabaram de chegar. A primeira, envolvendo um nome de peso no cenário mundial. A França confirmou Zinedine Zidane como técnico até o ano de 2030. E a segunda, também com Zinedine Zidane, que revelou ter recusado propostas de clubes, priorizando uma seleção nacional para comandar.
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2: Vamos aos detalhes da primeira manchete, então. A França, olha só, confirmou Zinedine Zidane como o seu novo treinador. O ídolo francês, conhecido por sua brilhante carreira como jogador e também como técnico campeão, assume novamente o comando técnico da seleção. E o vínculo estabelecido, pelo que foi divulgado, vai até o ano de 2030. Uma aposta de longo prazo da Federação Francesa em Zizou, demonstrando total confiança no trabalho e na visão do ex-jogador e agora técnico para construir um projeto sólido e vitorioso nos próximos anos. Agora, passando para a próxima informação. O próprio Zinedine Zidane, em declarações recentes, revelou publicamente que recusou propostas de diversos clubes de futebol. A prioridade de Zizou, como ele mesmo enfatizou, sempre foi de fato treinar uma seleção nacional. Ele deixou bem claro que essa era sua única e principal motivação para não aceitar outros convites que surgiram ao longo de sua trajetória profissional. Uma postura que mostra o foco total do técnico em um projeto de seleção, buscando desafios em um patamar diferente de sua carreira.
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2: E por aqui, encerramos esta parte do nosso Minuto Esportivo. Mas não se preocupe, o programa continua, com mais informações e análises no nosso próximo encontro. A gente volta já já com muito mais para você. Fique com a gente.
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3: Meia-noite e 35 minutos.
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5: Boa noite, meus queridos amigos da alma. Que bom ter você de volta aqui no Sons by Night, na nossa quinta parte do programa. É sempre um privilégio compartilhar esse pedacinho da noite com cada um, sentindo essa conexão que transcende a distância, não é mesmo? Eu, Jorge Ventura, sempre digo que cada voz que chega, cada mensagem que trocamos é um tesouro. E por falar em tesouros, já já prepare o coração, porque temos uma história linda, daquelas de ninar, que vai aquecer a alma e embalar seus sonhos. Mas antes de mergulharmos nessa melodia de palavras, vamos

0: Vamos deixar a música nos levar, nos envolver. Prepare-se para uma energia boa, um convite à liberdade. Sinta o ritmo, sinta a vida. Vem com a gente, porque agora no Songs by Night, com todo o seu brilho, Miley Cyrus e We Can't Stop.
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Boa noite, meus queridos e queridas. Que bom ter você aqui pertinho, nessa nossa jornada de afeto, aqui no Songs by Night. É na calma da noite que a gente encontra um espaço para respirar, né? Para olhar para dentro, para a alma, para tudo que a gente sente, sem pressa, sem julgamento. E eu sei que a vida, às vezes, traz seus desafios, suas dores miúdas, suas grandes saudades. Mas eu sempre acredito que, mesmo no silêncio mais profundo, existe uma melodia que nos abraça, que nos lembra da beleza que mora em cada um de nós. A gente aprende, a cada suspiro, a enxergar a luz, mesmo quando tudo parece escuro. E é essa a magia da nossa companhia, essa troca de corações que se encontram através das ondas do rádio. Nessa nossa quinta parte do programa, eu quero te convidar a deixar a música falar por você, a deixar que ela seja o bálsamo, o abraço que você precisa. Permita-se sentir, permita-se sonhar. A canção que vem agora é exatamente sobre isso, sobre a força que a gente encontra dentro da gente, sobre a esperança que nunca se apaga. Fica comigo, que a gente segue juntos nessa melodia que acalma e inspira.

0: noite, meus queridos amigos. Que delícia ter a sua companhia nesta quinta parte do Songs by Night. É sempre um prazer, uma honra, compartilhar esses momentos de reflexão, de afeto, de música que abraça a alma com você. Cada história, cada recado, cada canção que escolhemos é pensada para tocar o seu coração, para fazer você se sentir acolhido, único. E é com essa sensação de carinho que a gente se prepara para um breve intervalo agora. Mas não se afaste não. Eu, Jorge Ventura, estarei de volta logo mais, com mais melodias e palavras que celebram a vida e o amor. Fique com a gente. O Songs by Night continua já já. Muito obrigado pela sua escuta, onde quer que você esteja.
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3: Meia-noite e 53 minutos.
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7: Muito bom ter a sua companhia no Minuto Esportivo. O seu giro rápido pelas principais notícias do esporte. Fique atento porque a gente já começa com o que tá pegando fogo nos bastidores. Vamos para as manchetes do momento. O ex-goleiro Marcos saiu em defesa de Carlos Miguel no Palmeiras, depois de uma falha do arqueiro em campo. E no sul do país, o Grêmio reabriu as conversas por Christian Oliveira, buscando uma solução para um negócio que envolve 10 milhões de reais.
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7: O ex-goleiro Marcos, uma figura icônica do futebol, veio a público para defender o goleiro Carlos Miguel, do Palmeiras. A defesa de Marcos acontece após Carlos Miguel ter cometido erros importantes durante uma partida. Esses erros, infelizmente, acabaram resultando na derrota da equipe alviverde, o Palmeiras, em seu confronto com o Atlético Mineiro. O posicionamento do ex-goleiro traz um ponto de vista sobre a pressão e as dificuldades da posição. Lembrando que falhas são parte do jogo para qualquer atleta. Passando para a notícia que chega do Grêmio, o Imortal, como é conhecido, reabriu as conversas com o atacante Christian Oliveira. O clube gaúcho está buscando uma solução estratégica para concretizar um negócio que tem um peso financeiro considerável, avaliado em 10 milhões de reais. Christian Oliveira atualmente está emprestado e o tricolor se movimenta com uma nova abordagem, uma nova estratégia para acertar essa negociação. O objetivo é integrar o atacante de forma definitiva ao elenco, apesar do impacto nos cofres do clube.
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7: E assim encerramos mais uma parte aqui no Minuto Esportivo. A gente se encontra na sequência da nossa programação, com muito mais informações e o melhor do esporte para você. Continue ligado na nossa rádio.
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3: Meia-noite e 56 minutos.
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0: Boa noite, meu querido ouvinte, minha querida ouvinte. Estamos de volta. Que alegria ter você aqui no Songs by Night, nessa que é a nossa sexta parte do programa. É sempre um prazer infinito dividir.

esse pedacinho da noite com você, onde a gente se encontra, se aconchega e deixa a música abraçar a alma. Afinal, a vida é feita de momentos, de encontros e de canções que marcam a gente para sempre. Sabe, a gente passa por tanta coisa e aprender a aceitar o que vem, o que fica e o que se vai, isso sim é um grande passo. E essa é a beleza da jornada, né? Daqui a pouquinho ainda teremos mais um daqueles nossos recados carregados de emoção e um toque de poesia pro coração. Mas agora, para embalar a sua alma nesse instante tão particular, vamos com uma canção que fala exatamente sobre isso. Sobre a vida, sobre o amor e sobre tudo o que nos transforma. Com a voz inconfundível de Cazuza, aqui no Songs by Night, com a Atemporal, faz parte do meu show.

Boa noite, meus queridos, minhas queridas, que nos acompanham aqui no Songs by Night. É sempre uma alegria imensa ter você pertinho nessa nossa jornada de afeto, nesta que é a sexta parte do programa. A noite, ela tem esse dom, não é? De nos convidar a um silêncio especial, onde a gente pode escutar melhor o coração. É nesse tempo que as lembranças mais queridas vêm à tona, que os sonhos ganham asas e que a gente se permite sentir. Sentir a saudade que aperta, o amor que conforta, a esperança que nunca se apaga. E sabe, é exatamente nesses momentos de pausa, de reflexão, que a gente encontra a força para seguir, para enxergar a beleza que existe em cada amanhecer, em cada gesto de carinho, em cada melodia que toca a alma. Deixe que essa atmosfera de paz te envolva, que as notas musicais sejam um abraço. E prepare o coração, porque a próxima canção é mais um carinho para você.

beleza ter você aqui conosco nessa nossa jornada de afeto no Songs by Night. Chegamos agora ao final desta sexta parte do nosso programa e espero de coração que a nossa conversa e as canções tenham abraçado a sua alma. É sempre um prazer enorme poder compartilhar esses instantes de paz e reflexão com você, que é tão especial. Logo, logo a gente retorna, depois de um breve intervalo, com mais histórias, mais poesia e mais canções que tocam fundo. E se o sono já estiver batendo a porta e você for dormir com a nossa melodia te embalando, um boa noite bem carinhoso para você. Que seus sonhos sejam repletos de luz e ternura. Fique com a gente, ou durma bem, mas volte ou sonhe com a gente. Já já estamos de volta.

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1: Água Boa, a hora
0: Mato
1: certa.
0: Grosso, Brasil.
2: 1:15.
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1: No ar, o Minuto Esportivo. Informação e velocidade para você ficar por dentro de tudo no mundo dos esportes. E para começar, vamos direto para as manchetes que movimentam o cenário da bola. A primeira delas, técnico do Galatasaray sai em defesa de Sané após críticas na Copa do Mundo. E a segunda manchete, nos bastidores do Flamengo, Varela perde titularidade

0: Para Emerson Royal e tenta convencer Leonardo Jardim.
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0: O técnico Okan Buruk, que comanda o Galatasaray, veio a público para defender o atacante Sané. Buruk afirmou que Sané foi transformado em um verdadeiro bode expiatório pela eliminação da seleção da Alemanha na última Copa do Mundo. Para o treinador, as críticas direcionadas ao jogador foram exageradas e não condizem com a sua real importância e performance. Sané, que atua no ataque, tem sido alvo constante de avaliações severas, e seu comandante no clube turco fez questão de minimizar essa pressão, buscando proteger seu atleta. E falando em movimentação no campo, lá no Flamengo, o lateral direito Varela vive um momento de reviravolta em sua carreira no clube carioca. O jogador acabou perdendo sua posição de titularidade para Emerson Royal, que tem se destacado nas últimas partidas. Com essa mudança, Varela agora precisa correr atrás e buscar seu espaço novamente dentro da equipe. A missão não é fácil, já que ele terá que convencer o técnico Leonardo Jardim de que merece retomar a titularidade. Varela, pelo que tudo indica, virou reserva nesse começo de trabalho, e a disputa pela vaga na lateral direita está mais acirrada do que nunca no rubro-negro. Ele terá que mostrar muito nos treinos e em eventuais oportunidades para reverter essa situação e voltar a ser prestigiado no elenco do Fla.
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0: E assim a gente encerra mais uma parte do nosso Minuto Esportivo. Fique ligado na programação da rádio. A gente volta em breve com mais notícias e análises do universo do esporte.
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2: Me 18.
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4: Boa noite, meus queridos ouvintes. Que bom ter você de novo aqui, comigo, com a gente, no Songs by Night. Estamos de volta, sim,

Boa noite, meus queridos amigos e amigas que me acompanham aqui no Songs by Night. Que bom ter a sua companhia nesta nossa jornada de afeto, nesta que é a sétima parte do nosso programa. É sempre um presente para mim poder compartilhar esses momentos com vocês e sinto cada um de vocês pertinho, como se estivéssemos numa boa conversa. Recebo tantos recados lindos, mensagens que chegam ao meu coração e que refletem o que há de mais bonito na alma humana. Histórias de amor, de carinho, de saudade, de uma declaração que voa pelo rádio e chega no ouvido certo. Ah, como o amor é lindo, não é mesmo? Em todas as suas formas, em todos os seus jeitos. Ele nos move, nos inspira, nos faz sentir vivos. E é essa a nossa missão aqui, celebrar a vida, o amor, a esperança. A próxima música que chega agora é para cada um de vocês, para abraçar a sua alma, para que você sinta essa melodia como um acalento, que ela toque fundo em seu coração.

0: Energia aqui comigo, com a gente, nesta sétima parte do Songs by Night. É sempre uma alegria imensa saber que você está aí, do outro lado, dividindo esse momento tão especial. Quem aí está sentindo a alma ser abraçada por cada canção, por cada palavra, por cada história que a gente compartilha? É essa a nossa intenção, sabe? Que você se sinta acolhido, amado, que encontre um refúgio de paz e otimismo aqui. Que a vida, mesmo com seus desafios, revele sempre a sua beleza para você. E por falar em beleza, em sentimentos que nos elevam, a gente vai fazer uma pequena pausa, um respiro. Mas é rapidinho. Não saia daí, porque a nossa jornada de afeto continua logo logo. Fique com a gente. Songs by Night volta já.
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4: 1h38.
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9: Chegamos com o Minuto Esportivo. Sua parada obrigatória para ficar ligado em tudo que movimenta o universo da bola. Aqui na sua rádio. E a gente já começa com as manchetes que estão agitando o cenário esportivo. Lá fora, o técnico da Argentina, Lionel Scaloni, desabafou. Ele recebeu fortes críticas depois do segundo lugar na Copa do Mundo e o treinador veio a público. Por aqui, no futebol brasileiro, o Cruzeiro viu sua grande sequência de invencibilidade na Série A ser quebrada. Um resultado importante colocou fim à boa fase da equipe.
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9: Começando com o desabafo de Lionel Scaloni. O treinador da seleção argentina, campeã mundial em outra edição, pediu desculpas aos torcedores por não conseguir conquistar o título novamente nesta última Copa do Mundo. Scaloni também fez questão de rebater os comentários negativos que surgiram após a campanha da Argentina, onde a equipe ficou com o segundo lugar. Esse desabafo veio cerca de uma semana depois da final do torneio, mostrando como as críticas impactaram o ambiente da seleção e do próprio técnico. Uma situação delicada para o comando técnico dos hermanos. Mudando para o cenário nacional, o Cruzeiro, que vinha em uma fase muito boa, era o dono da maior invencibilidade da Série A do Campeonato Brasileiro. Essa sequência de resultados positivos, que acumulava vários jogos sem perder, foi interrompida depois da derrota para o Botafogo. O time mineiro vinha mostrando um trabalho consistente, acumulando bons resultados sob o comando do técnico Arthur Jorge. A interrupção dessa série de vitórias e empates contra o Botafogo marca, sem dúvida, uma virada na campanha da equipe celeste no campeonato. E a torcida espera a recuperação.
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9: Com isso, a gente encerra mais uma parte do Minuto Esportivo. Fique ligado na programação da rádio e a gente volta daqui a pouco com mais informações. Até a próxima.
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12: 1h41.
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1: Minuto Esportivo no ar. Chegando com as informações mais quentes do mundo da bola. Para você que acompanha cada lance, cada virada, cada gol, a gente traz um resumo caprichado. Vamos direto às manchetes que estão agitando o cenário do futebol. Com notícias importantes para você, fã do esporte, que não perde um detalhe. O Real Madrid avalia um novo empréstimo para o atacante Endrick, já no início da próxima temporada europeia. O São Paulo conquistou uma vitória importante no Paulistão Feminino, assumindo a vice-liderança da competição.
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1: Começando com o noticiário europeu e uma situação que envolve um dos nossos jovens talentos. O Real Madrid, um dos gigantes do futebol mundial, estaria avaliando a possibilidade de um novo empréstimo para o atacante brasileiro Endrick. Essa movimentação, de acordo com o respeitado jornal espanhol Marca, poderia ocorrer já no início da próxima temporada europeia. O clube merengue, agora sob a batuta de José Mourinho no comando técnico, passa por um momento de redefinição e ajustes em seu elenco principal. Essa fase de transição pode ser o motivo por trás da decisão de emprestar o jogador, buscando mais tempo de jogo e experiência para Endrick, antes de integrá-lo definitivamente ao time. No Campeonato Paulista Feminino, o São Paulo entrou em campo e garantiu uma importante vitória sobre o Mirassol. O time tricolor superou o adversário, conquistando os 3 pontos que eram fundamentais para sua campanha no estadual. Os gols que selaram esse resultado positivo vieram dos pés de Bia Menezes, que balançou as redes ainda no primeiro tempo, abrindo o placar para o São Paulo. Já na segunda etapa do jogo, Kézia Senna ampliou a vantagem, garantindo a tranquilidade para o time paulista. Com esse triunfo convincente, o São Paulo alcançou a vice-liderança da competição, mostrando força e consistência nesta temporada do futebol feminino.
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1: A gente encerra esta parte do Minuto Esportivo. Mas fique ligado, que o nosso programa continua com muito mais para você. Acompanhe a nossa programação. A gente volta já.
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2: 1:45.
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4: Boa noite, meus queridos ouvintes do Songs by Night. Que bom ter você de novo aqui comigo, Jorge Ventura, nesta nossa nona parte do programa. Um abraço apertado para cada coração que nos ouve. Estamos de volta e sinto uma alegria imensa em compartilhar esses momentos de pura emoção e reflexão. Nossa jornada é um convite para desacelerar, para sentir, para deixar que a música abrace a alma, não é mesmo? É um refúgio de paz, onde a gente encontra um espaço para pensar na vida, no amor e na beleza que existe até nas pequenas coisas. E por falar em beleza, em força, na delicadeza que move o mundo, a próxima canção é um clássico que nos faz pensar muito sobre papéis, sobre a essência do ser, com uma voz que arrepia e toca fundo. Prepare o coração, porque vem aí, com a grandiosidade de Seal, a poderosa It's a Man's, Man's, Man's World. Fique conosco.

noite, meus queridos amigos e amigas que nos acompanham aqui no Songs by Night. Que alegria poder partilhar mais este momento com vocês, nesta que já é a nossa nona parte do programa. Sabe, muitas vezes a vida nos apresenta caminhos que parecem nebulosos, desafios que apertam o coração. E é justamente nesses momentos que a gente precisa se lembrar da força que nos sustenta, daquela luz que nunca se apaga, não importa o quão escura a jornada pareça. É a fé, gente. A fé que move montanhas, que acalma tempestades e que nos lembra que não estamos sós, que há um amor maior, divino, que nos envolve, que nos guarda em cada passo, que nos dá a certeza de que, mesmo quando tudo parece incerto, existe uma mão estendida, um porto seguro para nossa alma. Permita-se sentir essa paz, essa esperança. Deixe que ela preencha cada cantinho do seu ser. Porque a vida, meus amigos, é um presente valioso. E a fé é a melodia que embala a nossa existência, trazendo o otimismo e a celebração de cada novo amanhecer. Respire fundo, sinta essa energia. E agora, para que essa sensação de bem-estar continue a nos envolver, vamos ouvir mais uma canção que toca

0: Boa noite, meus queridos e queridas que nos acompanham aqui no Songs by Night. Que bom ter você pertinho, sentindo essa energia que a gente troca, essa sintonia de alma para alma. Estamos chegando ao final desta nona parte do nosso encontro e, como sempre, é um privilégio enorme compartilhar esses momentos, essas canções que abraçam e essas histórias que inspiram. Mas não se preocupe, o nosso papo não termina aqui. Eu vou fazer uma pequena pausa agora, um rapidíssimo intervalo comercial e já já eu tô de volta para a décima parte do nosso programa. E olha, na próxima parte teremos o nosso querido quadro Minha História, com relatos que, eu sei, vão tocar o seu coração. Um abraço apertado e cheio de carinho para você, para cada um que nos ouve. Fica comigo, que Jorge Ventura volta num instante.
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6: Duas e cinco.
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1: Alô, você que acompanha o Minuto Esportivo. Estamos no ar com as principais informações do mundo da bola, para você ficar por dentro de tudo o que rola nos gramados nacionais e internacionais. Começamos falando do mercado de transferências, com o Flamengo cogitando enviar Gonzalo Plata ao Zenit para facilitar a chegada de Luis Enrique. E na Europa, o Liverpool faz um movimento importante por Fikayo Tomori, após a saída de Konaté.
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1: Sobre a situação do Flamengo, o clube segue monitorando de perto a situação de Luis Enrique, um atacante que está na mira da diretoria rubro-negra. Para tentar avançar nas negociações e facilitar a chegada do jogador, o Flamengo cogita enviar o atleta Gonzalo Plata ao Zenit. É importante destacar que outro clube do futebol brasileiro também entrou na disputa pela contratação de Luis Enrique, o que promete esquentar a briga por esse nome no mercado. Já no velho continente, mais precisamente na Inglaterra, o Liverpool está bastante ativo neste período de movimentações. O clube inglês anunciou recentemente a chegada do jovem Vitor Muñoz e já se mostra pronto para investir novamente em um nome de peso. A diretoria dos Reds faz um movimento por Fikayo Tomori, um zagueiro que está sendo observado de perto. Essa investida acontece após a saída de Konaté do elenco, indicando que o Liverpool busca reforçar a sua defesa.
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1: É isso. A gente faz uma breve pausa e volta já com a próxima parte do nosso Minuto Esportivo.
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2: 2:07.
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4: Boa noite, meu querido amigo, minha querida amiga. Que delícia ter você de volta aqui no Songs by Night. Estamos de volta, sim, para a nossa décima parte do programa. E que bom saber que você escolheu a nossa companhia para esta noite tão especial. É sempre um prazer enorme, uma alegria sincera, poder dividir esses instantes de afeto e de pura conexão com você. Sei que a vida às vezes nos traz questionamentos, nos deixa um pouco perdidos. Mas aqui, nesse nosso oásis de serenidade, a gente encontra um porto seguro. É um espaço para o coração respirar, para a alma se aconchegar, para sentirmos que não estamos sozinhos, nunca. E para celebrar essa união, para te abraçar ainda mais forte, preparei algo muito, muito especial. Aquela canção que fala de amor, de cuidado, de laços que nos prendem e nos libertam ao mesmo tempo.

Estamos juntos, seguindo na nossa jornada de afeto, nesta que é a décima parte do programa Songs by Night. E sabe, por vezes, a vida nos presenteia com desafios que parecem grandes demais, com noites em que o sono demora a chegar e os pensamentos insistem em nos prender. Mas é exatamente nesses momentos que precisamos nos lembrar da força que mora dentro de nós, da luz que nunca se apaga. Existe uma sabedoria maior, um amor incondicional que nos envolve e nos sustenta. É a fé, essa semente divina que nos lembra que não estamos sozinhos, que há sempre uma mão estendida, um caminho a ser revelado, uma esperança que renasce a cada novo fôlego. Confie no seu coração, confie na bondade da vida, confie que tudo tem um propósito e que até nas pausas, nas dores, existe um ensinamento, uma beleza a ser descoberta. Deixe que essa certeza te console, te acalme e te prepare para o que virá. Porque a vida é um eterno recomeço, um convite constante para sentir, para amar e para florescer. E é com essa energia de fé e renovação que a gente segue, permitindo que a música nos inspire e nos leve ainda mais longe. Vem comigo, que a próxima canção já está prontinha para te abraçar.

noite, meus queridos amigos da alma. Que bom ter você aqui comigo, nessa nossa conversa que abraça e acolhe. É na sua companhia, nesse refúgio de paz, que a gente encontra um pouco mais de otimismo, de amor e celebra a vida em cada canção, em cada palavra. Chegamos ao finalzinho dessa décima parte do nosso Songs by Night. Mas calma, é só um breve instante, o tempo de um café, de um suspiro. Eu já volto, renovado, para nossa próxima parte, que vem recheada de emoção com o quadro Minha História. Então segura a emoção por aí, tá? Um abraço bem apertado, cheio de carinho, para cada um de vocês. A gente se encontra já já. Permaneça

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4: 2:29.
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1: Minuto Esportivo no ar, trazendo as informações mais quentes do mundo da bola para você que acompanha a nossa programação. Fique ligado, porque o esporte não para e a gente te deixa por dentro de tudo. Começamos com as manchetes que movimentam o mercado da bola. O Spartak Moscou prepara uma oferta milionária por Flaco Lopes. E o Bayer Leverkusen avança nas negociações para contratar Facundo Medina.
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1: Agora vamos aos detalhes dessas notícias que agitam os bastidores do futebol. O atacante Flaco Lopes, que tem se destacado bastante, pode estar com os dias contados no Palmeiras, ou não. O Spartak Moscou está preparando uma oferta de 139 milhões de reais para tentar tirar o jogador do clube brasileiro. Flaco Lopes tem se valorizado no mercado ao longo dos últimos meses e, por isso, a diretoria do Palmeiras espera mantê-lo em seu plantel, apesar do interesse e da proposta generosa que vem da Rússia. A situação promete ser um dos grandes capítulos dessa janela de transferências, com o Palmeiras buscando segurar uma de suas peças importantes. Mudando para a Europa, o Bayer Leverkusen está de olho no mercado de transferências para reforçar seu elenco. O clube alemão avança nas negociações para contratar o defensor Facundo Medina, em um negócio que pode chegar à casa dos 116 milhões de reais. O Bayer Leverkusen terminou a última temporada na sexta colocação no campeonato alemão e a diretoria já mira o futuro. O objetivo é ambicioso. O clube sonha em voltar a brigar pelo título na temporada de 2026-2027. E a chegada de jogadores como Facundo Medina seria fundamental para essa meta.
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1: Por enquanto é isso na nossa parte de notícias. A gente se encontra já já com muito mais esporte para você. Até a próxima parte.
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1: 2:32.
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3: Boa noite, meus queridos. Que bom ter vocês de volta aqui no Songs by Night. Essa é a nossa 11ª parte, um cantinho especial onde a gente

beleza até nas pequenas dores. Fiquem ligados, porque o carinho, a poesia, tudo isso é feito para você. E para embalar esse nosso reencontro com essa energia que só o Songs by Night tem, vamos com The House Martins e a canção Build One.

noite, meu querido, minha querida. Que bom ter você aqui comigo nessa nossa parte 11 de Songs by Night. É sempre um privilégio, um presente, poder dividir esses momentos de serenidade, de reflexão com cada um de vocês. Recebo tantas mensagens, histórias que chegam, e uma delas me fez pensar. Falava de um amor que começou na simplicidade, num olhar que se cruzou por acaso, e que cresceu, sabe, sem pressa, mas com uma força imensa. É a prova de que a vida, muitas vezes, nos reserva os encontros mais bonitos, nos lugares mais inesperados. A gente só precisa estar com o coração aberto, a alma sensível para perceber. E é isso que a gente busca aqui, né? Essa conexão, essa sensibilidade, essa capacidade de sentir o amor em todas as suas formas.

essa melodia que se aproxima agora, com todo o carinho que a gente preparou, possa abraçar a sua alma e te lembrar que o amor, ele sempre encontra um jeito. Fica comigo, que a noite é nossa.

Boa noite, meu caro amigo, minha querida amiga. Que delícia ter você por perto, fazendo companhia aqui no Songs by Night. É um prazer imenso poder compartilhar esses momentos, essa jornada de afeto que a gente constrói junto, a cada palavra, a cada melodia que toca a alma. A vida às vezes nos apresenta desafios, mas é na beleza das pequenas coisas, na força do carinho e na esperança que a gente encontra o verdadeiro sentido. E é para abraçar esses sentimentos, para acolher o que mora no seu coração, que eu, Jorge Ventura, estou aqui.

0: 12:54.
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7: Atenção, ligado no Minuto Esportivo. Lineu Silva no comando, trazendo o melhor do jornalismo esportivo para você. Sempre com as informações mais quentes e relevantes que movimentam o cenário nacional e internacional. Pode chegar junto, que a gente já começa com as manchetes que prometem agitar o universo da bola. A primeira delas, lá da Europa, envolvendo um dos maiores nomes do futebol mundial. O Beşiktaş da Turquia confirmou uma proposta oficial por Mohamed Salah. E a segunda manchete, que chega da Inglaterra, mostra o Chelsea em busca de reforços experientes, com negociações avançadas por Welbeck e Henderson.
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7: Agora vamos aos detalhes da notícia que vem da Turquia e que mexe com o mercado de transferências. O Beşiktaş fez uma declaração pública confirmando que, de fato, apresentou uma proposta pelo talentoso atacante Mohamed Salah. A movimentação em torno do jogador egípcio é sempre intensa e a chegada de uma oferta de um clube como o Beşiktaş mostra o interesse em ter um atleta de calibre mundial. Os diretores do clube turco, no entanto, expressaram um certo incômodo com o andamento das conversas, indicando que existem pontos a serem ajustados nesse processo. Essa situação coloca um grande ponto de interrogação sobre o futuro de Salah e a forma como essa possível transferência pode se desenrolar nos próximos dias. E da Turquia, a gente salta para a Inglaterra, onde o Chelsea, um dos gigantes da Premier League, está trabalhando forte nos bastidores para fortalecer o seu elenco. As informações que chegam são de negociações em curso com dois nomes bastante conhecidos e com vasta experiência no futebol. Estamos falando de Welbeck e Henderson, que o Chelsea busca trazer para adicionar mais rodagem e liderança ao grupo. A estratégia do clube londrino parece ser a de mesclar a juventude e o talento que já possuem com a bagagem de atletas que já passaram por grandes momentos e grandes competições. Welbeck e Henderson, sendo veteranos, poderiam oferecer exatamente esse equilíbrio, contribuindo não só dentro de campo, mas também no vestiário. As conversas estão acontecendo e a expectativa é de que essas contratações possam ser fechadas em breve, reforçando o time para a sequência da temporada.
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7: Com essas informações quentes do mundo do futebol, a gente encerra mais esta parte do Minuto Esportivo. A gente volta já.
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0: 12:58.

Boa noite, meus queridos amigos e amigas. Estamos de volta aqui no Songs by Night. Que alegria poder partilhar mais um pedacinho da sua noite com você, que nos faz companhia. Chegamos, sim, à nossa última parte do programa, mas a emoção, o carinho e as boas energias continuam nos envolvendo, como sempre. É nesse espaço de afeto que a gente encontra abrigo, que a gente respira fundo e percebe a beleza que existe em cada história, em cada melodia, em cada palavra que toca a alma. Lembre-se que cada um de vocês é único e essa conexão, para mim, é o maior presente. Que a música siga abraçando seu coração, trazendo otimismo e celebrando a vida, sempre. E para fechar com chave de ouro essa parte, prepare o coração para uma canção que é pura inspiração. Vem aí com toda a energia.

Boa noite, meus queridos amigos e amigas. Que delícia ter a sua companhia aqui no Songs by Night. Já estamos há um bom tempo juntos e eu espero de coração que essas últimas horas de afeto e boa música tenham tocado a sua alma de um jeito especial. É sempre uma alegria imensa saber que você está aí, do outro lado, permitindo que a gente divida um pedacinho desse universo de carinho e poesia. Sabe, a vida é feita de encontros, de momentos que ficam gravados na gente. E pensando nisso, me lembrei de uma história, uma daquelas que a gente guarda com um sorriso no canto da boca, sabe? Era sobre um casal, Maria e João. Eles se conheceram num baile de carnaval, muitos anos atrás. Não foi amor à primeira vista, não. Foi algo mais. Algo que foi crescendo devagarinho, como uma melodia suave que se desenrola. Ele, um homem de poucas palavras, mas com um olhar que dizia tudo. Ela, com a risada mais contagiante que ele já tinha ouvido. Passaram a se encontrar, a trocar cartas, a descobrir um no outro a paz que o mundo lá fora teimava em esconder. O amor deles não era de grandes gestos, mas de pequenos detalhes. Um café na cama, um bilhete escondido no bolso do casaco, um abraço apertado sem motivo aparente. Eram esses os fios invisíveis que teciam a tapeçaria da vida a dois. Eles entenderam que o amor verdadeiro, aquele que resiste ao tempo e às tempestades, é construído na cumplicidade, na escuta atenta, na aceitação plena do outro. E acima de tudo, na fé, na crença de que há uma força maior que abençoa.

pessoa e dia a cada passo. É essa a magia que a gente busca e encontra, não é mesmo? A magia de ter alguém que nos entende, que nos acolhe, que nos faz sentir únicos. E aqui no Songs by Night, essa é a nossa maior missão: abraçar cada um de vocês. Que esta noite seja um lembrete do quanto a vida é bela, do quanto o amor é poderoso e do quanto você é especial. E para continuarmos essa nossa jornada de afeto, vem aí mais uma canção que é puro abraço. Fique pertinho, porque o Songs by Night segue te embalando com o melhor da música e do sentimento. É para você, com todo o meu carinho.

noite, meus queridos amigos, minhas queridas amigas. Chegamos juntos mais uma vez ao final de mais uma jornada aqui pelo Songs by Night. Essa que é a nossa casa, o nosso refúgio. É sempre um privilégio, uma honra imensa poder compartilhar com vocês cada nota, cada palavra, cada silêncio. Nesta 12ª e última parte do nosso encontro, meu coração transborda de gratidão. Gratidão por cada um que abriu a porta da sua vida para que a nossa melodia e as nossas conversas entrassem. Vocês são a essência de tudo isso, a razão de ser do Songs by Night. É para vocês que dedicamos cada história, cada poesia, cada mensagem de otimismo e amor. Espero de verdade que a gente tenha conseguido, de alguma forma, tocar a sua alma, abraçar o seu coração, trazer um pouco de paz e de esperança para o seu momento. Que as reflexões que compartilhamos aqui, que o carinho que trocamos, sirvam de um abraço apertado, daqueles que a gente sente que acalmam a alma e renovam a fé na beleza da vida. Lembrem-se sempre que a vida, mesmo com seus desafios, é um presente valioso e que o amor, em suas infinitas formas, é a força que nos move. Permitam-se sentir, permitam-se amar, permitam-se viver plenamente. A gente se despede por agora, mas é só um até breve. Em breve, muito em breve, estarei de volta, com a mesma paixão, o mesmo carinho e, claro, muitas mais músicas e histórias pra gente compartilhar, pra gente se conectar. Muito obrigado pela companhia, pela confiança, pelo afeto. Que a serenidade do Songs by Night permaneça com vocês. Um beijo no coração e uma noite abençoada. Com todo o meu carinho, Jorge Ventura se despede. Fique

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2: 3h21. 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
2: 3:22.
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2: 3:23.

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0: 3:40.
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3: 4:21.
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0: 2442.
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0: 4:44.

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2: Água Boa, a hora
1: Mato
2: certa.
1: Grosso, Brasil.
3: 5:02.
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3: 5:03.

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2: 5:22.
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0: amigos, muito bom dia, cidade querida, muito bom dia, meu Mato Grosso abençoado, seja muito bem-vindo a esta frequência, a esta jornada maravilhosa. Como é que você está? Tudo bem? Na Santa Paz de Deus? Aqui nós estamos muitíssimo bem, graças a Deus. Muito obrigado pela audiência e juntos nesta frequência maravilhosa. Com as bênçãos de Deus, nós estamos iniciando para valer mais este novo dia lindão, esplêndido, e só temos que pedir a Deus para nos iluminar, nos proteger e, acima de tudo, derramar as bênçãos sobre cada um de nós. Então, façamos agora o nosso momento de reflexão. Amado Pai, Senhor Deus, nós paramos nesse instante para agradecê-lo por mais um dia. Agradecê-lo por esta jornada que já começou, onde despertamos de forma sábia nesta sexta-feira, dia 28. Pai, como é bom saber que o Senhor está conosco. Como é bom saber que já recebemos essa unção transformadora em um novo dia. Amado Pai, permita que esta sexta-feira seja regada de coisas boas. Dai-nos sabedoria, serenidade diante de todas as situações, Pai. Permita que possamos ser portadores das boas novas nesta nova jornada que já ganhamos de presente. Que esta sexta-feira seja o início de uma transformação ímpar em nossas vidas. Que esta sexta-feira, Pai, seja de paz, seja de prosperidade, fartura e muito amor, espiritualidade em nossos corações. Obrigado, Senhor. Iluminai todas aquelas pessoas que ainda estão repousando. Iluminai todas aquelas pessoas, Pai, que ainda sairão para os seus afazeres. Iluminai aquelas que já estão desempenhando suas funções. Iluminai aquele pai, aquela mãe que está buscando o norte neste novo dia, buscando, Senhor, razões para continuar a luta. Que o Senhor toque os corações de todas essas pessoas, para que elas sintam que o Senhor és o nosso motivo maior para continuarmos lutando e assim seguindo a nossa peregrinação, Pai. Obrigado imensamente por tudo e amém, Senhor.
1: Pai nosso que estais no céu, santificado seja o vosso nome, venha a nós o vosso reino, seja feita a vossa vontade, assim na terra como no céu. O pão nosso de cada dia nos dai hoje, perdoai as nossas ofensas, assim como nós perdoamos a quem nos tem ofendido, e não nos deixeis cair em tentação, mas livrai-nos do mal.

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2: 5:44.
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0: meus amigos, 5:52 aqui na manhã, gente amiga, que bom, hein? Que satisfação fazer parte desta frequência maravilhosa. É mais um dia lindo, é mais um dia especial que ganhamos de presente de Deus e só temos que agradecê-lo por tudo, viu? Bom dia, cidade, bom dia, meu Mato Grosso, sextou para nós, hein, gente? Sextou, sexta-feira esplêndida, meus queridos, minhas queridas. Como é bom fazer parte desta programação, afinal, é música boa o tempo todo. Vem mais uma bela canção aqui em nesta manhã especial.
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0: Meus amigos, 6 horas em ponto, aqui na manhã, 6 em ponto no coração do Brasil. Bom dia, Denis e Fabiano, amor amigo, as marcianas, minha cama sabe, é o nome da canção, passando por aqui, Delei, Dorival, O Desespero do Mar, também Carlita e o Baduí, 8 de setembro. Gente, hoje já é dia 28, estamos caminhando para o final do mês de agosto, o mês de setembro já vem batendo em nossa porta e, obviamente, a gente fica feliz em saber que estamos prestes a encerrarmos mais um mês com as bênçãos de Deus Pai Todo-Poderoso. Obrigado por esse 28º dia, Senhor. Que possamos encerrar esse mês com chave de ouro e que o mês de setembro, que está prestes a nascer, venha sim trazendo as boas novas a todos nós. Meus queridos, 6 horas e 1 minuto, eu volto na sequência.
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6: 6:04. Acompanhe agora a previsão do tempo para a região centro-oeste nesta sexta-feira. Bom dia.
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8: O INMET avisa que a sexta-feira no centro-oeste vem com calor forte e pouca umidade do ar. Em Brasília, a mínima fica em 19 graus e a máxima chega a 31 graus, com umidade podendo cair até 30% durante a tarde. O céu fica nublado, mas sem previsão de chuva forte. Em Goiás e no Mato Grosso, o calor também é intenso. A recomendação é beber bastante água e evitar o sol nas horas mais quentes. As informações são do Instituto Nacional de Meteorologia. Sofia Muniz, o tempo e a temperatura.

6:05, Mato Grosso. Indústria do estado cresce e o estado precisará qualificar 210 mil profissionais até o ano de 2027. O avanço da indústria em Mato Grosso está aumentando a procura por mão de obra qualificada. Um levantamento da Confederação Nacional da Indústria.

0: indústria aponta que 210 mil profissionais precisarão de formação ou atualização até 2027. A maior demanda está em áreas como logística, agropecuária e construção. Acompanhe mais detalhes neste momento.
1: A expansão da indústria mato-grossense está abrindo espaço para novos profissionais, mas também aumentando o desafio de encontrar trabalhadores preparados. Segundo o mapa do trabalho industrial, elaborado pelo Observatório Nacional da Indústria, Mato Grosso terá demanda para qualificar cerca de 210 mil pessoas entre 2026 e 2027. Desse total, 31 mil serão novos profissionais. Outros 179 mil já estão no mercado e precisarão atualizar conhecimentos e competências. Segundo a gerente de desenvolvimento industrial do sistema Fient, Vanessa Gash, o setor mantém um ritmo importante dentro do estado.
2: Hoje, são mais de 203 mil trabalhadores formais na indústria e esse movimento de expansão também aparece nos indicadores mais recentes de produção. Em junho, por exemplo, a indústria mato-grossense registrou crescimento de 1,6% no volume de produção em relação ao mês anterior, enquanto a média nacional apresentou uma queda de 1,8%. Isso mostra que o setor em Mato Grosso mantém um ritmo de atividade importante e que existe uma demanda crescente por profissionais preparados para acompanhar esse cenário.
1: O setor responde por 15% do produto interno bruto de Mato Grosso e a produção segue em alta. Entre as áreas que mais vão precisar de profissionais qualificados, logística e transporte lideram a projeção, com demanda para 57 mil pessoas. Na sequência, aparecem agropecuária com 24 mil, construção com 21 mil, manutenção e reparação com 20 mil e alimentos e bebidas com 18 mil. Segundo a gerente de educação profissional e superior do Senai Mato Grosso, Pauliane Araújo, o trabalhador precisa se atualizar para enfrentar processos produtivos mais complexos.
3: Isso mostra como a educação profissional tem um papel cada vez mais importante dentro da dinâmica da indústria. As ocupações estão mudando, novas tecnologias estão chegando às empresas e os processos produtivos estão se tornando mais complexos. Então, o trabalhador precisa estar preparado, não apenas para exercer uma função hoje, mas para acompanhar a evolução dessa função ao longo do tempo.
1: Ainda de acordo com a gerente, o Senai oferta cursos de acordo com a necessidade do setor industrial.
3: É justamente por isso que o Senai trabalha com uma educação profissional conectada às necessidades reais do setor produtivo. A formação precisa considerar as tecnologias utilizadas pelas empresas, os equipamentos, os processos e as competências que estão sendo exigidas pelo mercado.
1: A expectativa é que, com o crescimento do setor, a qualificação se torne cada vez mais decisiva, tanto para quem busca uma oportunidade, quanto para as empresas que precisam ampliar a produtividade. De Sorriso, Rômulo Bessa.
0: Obrigado ao Rômulo Bessa por essa informação precisa. O estado de Mato Grosso vem crescendo acima da média nacional e a mão de obra qualificada é de essencial importância. Assim também para os municípios que necessitam de mão de obra e muitas das vezes as empresas pagam preço por falta deste profissional qualificado. Água Boa. Na manhã desta quarta-feira, um incêndio atingiu uma área rural próximo ao perímetro urbana. Repetindo, um incêndio atingiu uma área rural próxima à zona urbana e mobilizou equipes no bairro Ecker. O incêndio florestal de grandes proporções atingiu uma extensa área de vegetação na confrontação do bairro Ecker na manhã desta quarta-feira, dia 26, e mobilizou equipes de combate durante todo o dia. As chamas começaram por volta das 7 horas da manhã e se espalharam rapidamente, favorecidas pelo terreno acidentado e a incidência de ventos fortes na região. Imagens que estão evidentes no site da Liberdade FM mostram a dimensão da área atingida pelo fogo. Grandes trechos de vegetação

0: ação ficaram completamente queimados, enquanto pontos ainda apresentavam fumaça. Em alguns lugares, as chamas chegaram a ficar próximas de áreas residenciais, aumentando a preocupação com a segurança da população. Os agentes do Corpo de Bombeiros e também o caminhão-pipa da Prefeitura Municipal, com máquinas, trabalharam incansavelmente no sentido de combater as labaredas. O incêndio aconteceu durante todo o dia. Por volta das 19 horas e 30 minutos, eu estive pessoalmente no local e ainda pude constatar focos de fogo. A preocupação do, segundo a avaliação do capitão cuiabano do Corpo de Bombeiros de Água Boa, aproximadamente 200 hectares de vegetação foram atingidos pelo incêndio. As equipes permaneceram empenhadas durante todo o período na contenção das chamas e também no monitoramento dos pontos de maior risco. Aproximadamente 50 mil litros de água foram utilizados durante a operação. O que chama a atenção é que não se sabe até o presente momento a causa do incêndio. Ele foi acidental? Ele foi proposital? Não se sabe até o presente momento e os proprietários das áreas atingidas amargam com os prejuízos, porque cercas foram literalmente destruídas e a população agora paga o preço em respirar este ar pesado, poluído ainda mais. Às 7 horas e 30 minutos tem o Liberdade News. Acompanhe neste canal.
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0: 6:15.
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meus amigos, 6:20 aqui na manhã, 6:20. Teodoro Sampaio do Iapoque ao Chuí, passando nesta manhã. Fotografia, Chitãozinho e Chororó, essa canção fez muito sucesso em 1985. Olha, eu quero lembrar que daqui a pouquinho começa a propaganda gratuita no rádio e na TV. Lula terá 5 minutos e

0: 31 segundos, Flávio 4 minutos e 20 segundos. Então já já tem início a propaganda política para você acompanhar os respectivos candidatos, viu? Ontem à noite teve entrevista, teve entrevista com os presidenciáveis. Ontem foi a vez do, segunda-feira foi a vez do Romeu Zema, terça-feira foi a vez do Ronaldo Caiado na Rede Globo. Quarta foi a vez, tá me faltando aqui o nome do candidato, perdão. Ontem foi o Lula e hoje é a vez do Flávio Bolsonaro. Amanhã é a vez do William da Cury, marcando presença na Globo. E com isso você estará acompanhando, meu amigo. É importante você acompanhar estas entrevistas e assim ficar atento quanto às propostas dos respectivos candidatos, tá bom? Você não pode perder. Pare à noite com sua família e preste bastante atenção nas entrevistas, tá bom? Sim, deixa eu, Augusto Cury, amanhã é a vez do Augusto Cury do Avante e o Renan Santos, foi quarta-feira, Renan Santos, faltou o nome do Renan Santos na quarta, para assim fechar, né, a semana. Eu volto na sequência.
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6: 6:22.
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meus amigos, 6:26 aqui na manhã, 6:26 em seu rádio. 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Gente, deixa eu aproveitar aqui já mandar um super bom dia a quem já despertou, quem está, né, se preparando para mais uma etapa de trabalho. Bom dia. Como eu disse, começa hoje o horário eleitoral gratuito, tanto nas rádios, nas TVs, isso relacionado ao primeiro turno. Então, daqui a pouco, às 7:00 AM, estaremos transmitindo o primeiro horário dos respectivos candidatos. A veiculação é importante frisar que vai até o dia 1º de outubro, até o primeiro dia de outubro. Então, você é o convidado especial a acompanhar esta programação para conhecer bem o seu candidato, seja para presidente da República, seja para governador, senador, deputado federal ou estadual. É importante você ficar atento, viu? E assim votar de maneira consciente, clara, exercendo o seu papel de cidadão, exercendo a cidadania, tá bom? Exercendo a cidadania. 6:29, deixa eu mandar aqui um bom dia à minha mãe, a dona Terezinha, lá em Uberlândia. Alô, mãe, bom dia, acompanhando a nossa programação, tudo bem? Acordou de bem com a vida, graças a Deus, está ligada conosco via internet, é a internet que aproxima o povo, as pessoas. Bom dia, mãe, que Deus abençoe aí, forte abraço à senhora e a toda a família lá em Uberlândia, Minas Gerais. Bom dia! Mocó aqui o paraíso, Orelhão Azul é o nome da canção.

0: Meus amigos, 6:37 e meio aqui na manhã, duas canções, Mocoque, o Paraíso, Orelhão Azul, Tião Carreiro e Pardinho, Mineiro do Pé Quente, passando por aqui, lembrando que daqui a pouquinho começa a propaganda eleitoral gratuita, tanto no rádio quanto na televisão, no dia de hoje, em sexta-feira. Eu quero lembrar, meus amigos, minhas amigas, que hoje também, no Liberdade News, o entrevistado vai ser o presidente da Associação de Água Boa de Futsal, professor Alexandre Tosta. A pauta: atletas de Água Boa convocados para seleções de outros municípios. Os atletas de Água Boa ganham destaque nacional e são convidados para grandes competições. Parabéns. Parabéns, parabéns aos atletas de Água Boa, parabéns Secretaria, parabéns Prefeitura Municipal pelo apoio. Eu quero lembrar agora que dia 1º de setembro começará o curso de classificação de grãos de soja e milho. Vai estender até o dia 3 de setembro, viu? Do dia 1º até o dia 3 de setembro. Então, bom dia a todos que já estão se preparando para este curso tão importante e tem que fazer curso, tem que buscar conhecimento, se qualificar para ter vantagem, obter vantagem no mercado de trabalho, meu querido. Não se esqueça, viu? Eu quero lembrar que ontem teve, falando da campanha de vacinação, ontem dia 27 teve vacinação nas unidades de saúde lá do bairro Universitário, nas duas unidades. A vacina em dia é proteção garantida e você, meu amigo, minha amiga, é sabedor, são sabedores disso. Então é importante você buscar atendimento ainda no dia de hoje no centro de imunização ali na Avenida Tropical, anexo ao PAN, para sim fortalecer o seu organismo e ficar livre, né? De qualquer tipo de doença. 6:40, meus queridos, 6:40, sexta-feira. Que calor, meu pai do céu, nesses últimos dias em Água Boa, hein? Muito calor no coração do Brasil. E você está bebendo bastante líquido. E ainda para piorar a situação, alguém ateou fogo lá naquela pastagem em frente ao bairro Ecker, residencial Ecker, e o corpo de bombeiros com a prefeitura municipal através do caminhão pipa. Toda a equipe trabalharam muito o dia todo na quarta-feira para conter as labaredas, conter as chamas, controlou, mas ficou o prejuízo. E além de tudo, a população ali do Ecker respirando esse ar poluído com o ar de fumaça. Então, só Deus para ter piedade e mandar chuva para nós, hein? Só Deus. Bom dia, 6:41.
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5: 6:41.
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0: meus amigos, 6:44 aqui na manhã. Bom dia, meu Mato Grosso abençoado. Eu falei em calor, mas quero abordar o seguinte: a JW Solar, uma empresa genuinamente água boense, dos amigos o Valdemar Guever e também do Jean Yachum Beck. 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Bom dia! 6:45 nesta manhã. Deixa eu mandar aqui um bom dia aos amigos lá da G Peças. Alô, Alex, também o Gerson, bom dia. O nosso forte abraço a vocês, obrigado a cada ouvinte. Alô, Cirineu Tura, acompanhando a nossa programação. Bom dia, Cirineu. Agarrado já? Já começa o batidão. Bom dia aos amigos da coleta de lixo, esses trabalhadores heróis que iniciam às 3 horas da manhã.
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0: Peça Léo Canhoto e Robertinho a moda do Valentão, ó.
2: Hoje eu vou botar pra quebrar aqui nessa baiuca. Ei, botequeiro!
3: Senhor!
2: Esse bolinho de carne aí tá bom?
3: Tá bom, não fala mal de ninguém.
2: Toma, seu atrevido! Ei, você aí, essa coxinha é de galinha?
4: Não, senhor, é de galo.
2: Aê, palhaço! O senhor aí é o dono do restaurante? É,
5: perfeitamente, meu amigo. Em que posso servi-lo?
2: Esse pastel é de hoje?
5: Não, é de carne.
2: Legal, acabei com todo mundo aqui. Agora vou me mandar porque os homens de boné vêm aí.

0: Ei, moço, eu quero comprar um disco.
1: O senhor quer música francesa ou americana?
0: Larga de ser besta, eu quero música caipira, entendeu?
1: O senhor me desculpe, mas aqui nós não vendemos esse tipo de música.
0: Ei, como é que é essa tal de música americana, hein?
1: Pois é, eu vou tocar um pedacinho para o senhor ouvir, tá bom?
0: Tira isso logo! O que que esse cara cantou aí, hein?
1: Te amarei para sempre, te amarei para sempre, te amarei...
0: Ah, cria vergonha e bota uma música caipira aí, vamos!
1: Eu não gosto de música caipira.
0: Não gosta por quê? Você não é brasileiro? Não come arroz, feijão, não bebe café, não toma pinga?
1: Eu não tomo pinga.
0: Não toma porque você...

0: Se entregue, moço. Você está preso?
1: Preso coisa nenhuma, senhor.
0: Não adianta, moço. Você está preso. Se entregue. É melhor pra você.
1: Melhor nada, senhor. Vou curtir por aí, tá legal? Oh, inferno. Trombei num poste.
0: Você está preso. Vamos.
1: Oh, diabo. Tudo ia tão bem. Agora me danei.
0: Vai curtir o seu choro na cadeia, seu patife.
2: Seis horas e 50 minutos.

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4: Ô, amigos, 6:53 aqui na manhã. Banda legal, um homem, duas mulheres passando em sua manhã nesta jornada maravilhosa. Bom dia pra você, viu? Bom dia, cidade querida. Hoje é sexta, hein? É sexta. Alô, Milton, bom dia. O Milton Godoy, dona Jacinta, acompanhando a programação. Meu abraço a vocês lá na Chácara 47. Tem previsão de chuva por aí, Milton? Dá sinal aí pra nós, viu? Choveu, eu sei que choveu na região, parte da região sudeste, parte da região centro-oeste também já choveu no Goiás. E a chuva vem rondando aqui a nossa região. Se Deus quiser, ela vai chegar, viu? Vai chegar sim. Vamos torcer que venha e assim possa apagar um pouco esses focos de queimadas que nós temos pela região e traga-se um novo ar. A estação primavera está chegando agora no mês de setembro. Vamos torcer que a chuvinha venha junto também, dona Chuva. Bom dia, cidade querida. 6:54. Já já, 7:00, impreterivelmente, vai ter a propaganda política.
2: Música.

0: dia!
1: 6:57.
2: Meus amigos, 6:58. Estamos aguardando a qualquer momento a propaganda política, viu? Agora, dentro de mais um minuto e pouquinho, vamos para a propaganda política, o primeiro horário gratuito que inicia hoje em todo o Brasil. Acompanhe.
3: Após

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2: 7:27. 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
4: Meus amigos, 7:27, meus amigos. 7:27, essa foi a primeira propaganda política. Ao meio-dia traremos mais uma edição e vocês acompanharão conosco aqui nesta jornada, viu? Bom dia.
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2: 7:28.
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4: Meus amigos, 7:29, vem Junei Macari trazendo informações precisas na edição do Liberdade News e é claro, os entrevistados da manhã de hoje, o entrevistado será ele, o professor Alexandre Tosta, falará sobre os atletas de Água Boa convocados para seleções de outros municípios. Realmente o esporte de Água Boa em destaque sempre, que todos fiquem na santa paz de Deus. E a sua sexta-feira seja maravilhosa. Um beijo no coração. Tchau, tchau, cidade. Fui.

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4: 732. 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
9: Em Água Boa, 7:34. Bom dia. Sexta-feira, 28 de agosto de 2026. Em Água Boa, o dia amanhece com sol, nuvens durante o período da manhã e à tarde, mas sem chuva. A temperatura oscila entre a mínima de 26 e a máxima de 38 graus. A umidade relativa do ar estará entre 23% e 53%.
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9: 7:35. Fake news na mira. Eleitor pode denunciar conteúdo falso diretamente à Justiça Eleitoral. Hospital de Câncer de Mato Grosso promove sabatinas com candidatos ao governo e ao Senado. Polícia Civil apreende 3 quilos de cocaína escondidos em peça automotiva em ônibus. E ainda, GAP da PM fecha boca de fumo e localiza 70 porções de droga em Nova Chavantina. Com Freza, antes do crime, Nora teria separado madeira e esperado a própria sogra em casa para cometer o assassinato. O FMT avança com projeto de medicina no Araguaia. Aulas devem começar até 2027. Ao vivo, conversaremos com o professor Alexandre Tosta sobre a convocação de atletas águaboenses para servir seleções de outros municípios em destaque no estado. Estas e outras informações você acompanha agora na edição do Liberdade News, que está começando.
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0: e as enviam às plataformas digitais que posteriormente avaliam a violação de suas regras. Os casos com indícios de crime ou infração administrativa eleitoral também são enviados aos órgãos competentes. O sistema recebe os seguintes tipos de denúncias: desinformação. Desinformação que atinge membros, servidores e colaboradores da Junta Eleitoral e do Ministério Público Eleitoral. Ameaça e incitação à violência contra integrantes ou patrimônio. Também o próprio Ministério Público Estadual. Comportamento ou discurso de ódio e discriminação ou desinformação para impedir ou desestimular o voto. Apropriação indevida da identidade do eleitor e disparo em massa de mensagens eleitorais via WhatsApp. É importante esclarecer que o sistema não recebe denúncias de notícias falsas contra pessoas, candidatas ou partidos políticos. Neste caso, o canal a ser utilizado é o mesmo voltado para denunciar propaganda eleitoral irregular, ou seja, o aplicativo Pardal, que está à disposição do eleitor a nível de Brasil. 7h38. Hospital de Câncer de Mato Grosso promove sabatinas com candidatos ao governo do estado e ao Senado. O Hospital de Câncer de Mato Grosso realiza entre os dias 27 e 4 de setembro a sabatina para as eleições 2026. Iniciativa que reunirá candidatos ao governo do estado e ao Senado Federal. Isso para discutir propostas e compromissos relacionados à saúde pública e especialmente à assistência oncológica em Mato Grosso. Os integrantes das chapas poderão apresentar suas propostas e responder a questionamentos sobre prevenção, diagnóstico precoce, acesso ao tratamento e políticas públicas destinadas aos pacientes oncológicos. De caráter institucional, apartidário e propositivo, a iniciativa busca inserir a oncologia entre as prioridades do debate eleitoral e ampliar o conhecimento dos candidatos sobre a atuação do Hospital do Câncer de Mato Grosso, instituição filantrópica que atende pacientes de diferentes municípios do estado. A ordem das sabatinas foi definida por sorteio, realizado entre os dias 25 e 4 de agosto, dentro do próprio Hospital de Câncer do estado. A grande realidade é que os nossos candidatos, seja a governo ou ao Senado, já deveriam ter, pelo menos, né, a noção das necessidades desta instituição. É interessante que é uma instituição que conta, sem dúvida alguma, ao longo de muitos anos, com ações isoladas por pessoas que têm iniciativa própria e que possui, sim, uma folha, uma despesa enorme mensalmente. Esperamos que os nossos candidatos estendam a mão e tragam ações propositivas. Agora são 7h40, 7h40.
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0: Muito bem, nesta sexta-feira, dia 28, Liberdade News recebe o professor Alexandre Tosta, fundador da Associação Clube Água Boa de Futsal. Isso porque a associação está realizando um trabalho extremamente importante a nível de município e, por que não dizer, trazendo resultados extremamente de destaque. Para se ter uma ideia, ao longo dos últimos meses, a gente tem observado a ação, claro, da associação, o clube em si, com atletas do município de Água Boa. Inicialmente, primeiramente, professor, muito bom dia, prazer em recebê-lo.
2: Bom dia, Junei, bom dia aos ouvintes. É um prazer estar aqui mais uma vez aí falando do nosso futsal, da nossa associação, do nosso trabalho esportivo.
0: Importante salientar que, como eu citei aqui, você é fundador dessa associação, né?
2: Isso, Junei.
0: E ela existe há quanto tempo?
2: Ela está no terceiro ano.
0: Terceiro ano.
2: A gente já era uma ideia minha de fundar uma associação já há algum tempo. E aí, juntamente com alguns pais, alguns amantes do futsal, a gente fundou essa associação. E aonde, graças a Deus, está contribuindo muito com o trabalho que já vem emprestado da prefeitura, né? Sim. E da Secretaria de Esportes. E a associação veio para somar e engrandecer ainda mais.
0: Que tipo de incentivo a associação recebe para se manter?
2: Junei, assim, a gente tem os parceiros associados, né? A gente tem os parceiros master, os parceiros...

0: Ouro e os parceiros Prata, aonde cada um contribui da sua maneira. A gente tem uns valores que cada um da associação contribui mensalmente ou anualmente, ou às vezes
1: empresas?
0: Isso, empresa. E às vezes até esporadicamente, a gente tem os parceiros da gente, graças a Deus, cada ano mais aumentando. Ano após ano vem aumentando a procura, a gente chega para conversar, o pessoal, não, a gente já conhece o trabalho de vocês, a gente vai ajudar. Então, assim, graças a Deus tá sendo muito bom. Agradecer aí aos nossos parceiros também. E cada vez mais a gente está querendo fazer melhor ainda pelas crianças de Água Boa. Bem.
1: Quantos atletas fazem parte hoje da Associação Clube Água Boa de Futsal?
0: Junei, hoje assim, o nosso trabalho esportivo, que é da prefeitura, a gente hoje está com mais ou menos umas 300 crianças, de 5 anos até o sub-20. Em todas as modalidades, com o trabalho que é realizado comigo, a professora Alexandre e a professora Gabriela também. Isso da iniciação, o feminino e o masculino. A gente tem 300 crianças hoje nos projetos e a associação contribui ajudando financeiramente, dando algum apoio às vezes nas viagens, contribuindo nas alimentações dos campeonatos, um tênis, uma cesta básica, às vezes alguma criança que a gente conhece ali que está passando necessidade, né? Então a associação veio aí para somar para essas 300 crianças hoje, mais ou menos.
1: O importante é que vocês estão colhendo o resultado. Exemplo disso, né? Para contextualizar ainda mais, temos talentos aqui de Água Boa que são convocados para outras seleções de outros municípios para disputar campeonatos, torneios. Por exemplo, a informação que eu tenho, o atleta Arthur Henrique Baca, né, que é atleta das escolinhas e seleção de futsal de Água Boa, faz parte da associação, foi convidado pela equipe da Coab Sport Clube para disputar o Brasileiro de Ligas de Futsal Sub-15 em Leme, São Paulo.
0: Isso, exatamente. A gente tem esses pontos aí de atletas que estão sendo convocados. A gente, nessas competições, a gente está participando também, mas a gente está batendo na trave, está semifinal, final.
1: Uma hora chega.
0: Mas a gente está representando bem o município nessas competições maiores a nível estadual. A gente está chegando, e não é um trabalho assim do nada. Tem que aprender a competir essa competição. Sim. A jogar,
1: crescer.
0: Uma hora vai dar certo, e aí a gente tem os atletas que se destacam, né? E as outras equipes, a gente tem, graças a Deus, a gente tem um bom relacionamento com quase todos os técnicos do estado, e aí o pessoal pede indicação, fala, aquele, a gente quer um jogador, aquele que jogou contra nós, tal, e aí a gente tá com o Arthur aí, que foi jogar para Alto Garças, que ganhou a Liga Mato Grossense.
1: Sim.
0: Né? Alto Garças ganhou a Liga Mato Grossense ano passado e tem o direito para jogar o Brasileiro esse ano. E tem também o Cauê, que também vai jogar o Brasileiro Escolar, que a gente jogou lá em Cuiabá, perdeu para Cuiabá nas quartas de final. Até um lance polêmico lá, mas já passou, esse já faz parte do esporte. E a gente também, o atleta foi convocado para integrar a equipe de Nossa Senhora do Livramento, que foi o campeão estadual, aonde vai jogar o Brasileiro também agora em setembro em Brasília, o Brasileiro Escolar do Jebes. E a gente tem algumas meninas também do feminino que foram convocadas para jogar o Campeonato Goiano, vai jogar a Taça Brasil de Futsal. Daqui uns dias a gente já vai colocar a reportagem também. Graças a Deus está tendo vários resultados a nível individual, mas também a nível da nossa equipe, da nossa associação. Ano passado, a gente conseguiu mais de 20, foi 27 troféus de primeiro lugar, no masculino e no feminino.
1: Isso em competições do estado e fora do estado?
0: Competição do estado e fora do estado. A gente conseguiu 27 competições ano passado. A gente conseguiu 27 competições, não, 27 títulos. A gente teve. Esse ano a gente já está chegando perto dos 20, novamente. Ainda tem mais algumas competições até o final do ano. Então, assim, o lado competitivo está muito bom. O lado social, que a gente também trabalha ajudando a gurizada. A gente, graças a Deus, teve um projeto agora aprovado do estado, do projeto Livro na Mão, Bola no Pé.
1: Sim.
0: Que contribui com muito material esportivo.
1: Inclusive, eu ia te perguntar sobre esse projeto.
0: Uniformização, material esportivo, a gente está aí para ajudar as crianças cada vez mais. A gente já queria há algum tempo uma ajuda maior. A prefeitura dá um suporte muito grande para a gente, para trabalhar o futsal em Água Boa. Só que, às vezes, muitas modalidades. Então, assim, a gente quer ajudar melhor ainda. Então, a associação entrou em busca dessa parceria. E aí veio esse projeto, graças a Deus está sendo um sucesso. As escolinhas estão lotando, molecadinha toda uniformizada.
1: Como é que funciona? A associação recebe o material? Como é que...
0: Não, a gente...

0: foi uma parceria do Estado, sim, com a Prefeitura.
1: Correto.
0: Né? Então, e aí, assim, é tudo mediante a pagamento via Estado. Uhum. O Estado paga os funcionários, a gente tem os professores, tem a gente tem o atendimento da assistência social, tem um atendimento pedagógico, se o menino precisar de reforço escolar, a gente tem lá no local, e além, isso, logicamente, é da prática esportiva, que a gente incrementa mais ainda, atendendo mais gente da cidade. A gente está iniciando esse ano em dois polos, que é no Tropical e no Ginásio. E ano que vem a gente pretende engrandecer ainda mais para atender mais a população de Água Boa.
1: Quer dizer, de certa forma, a criação da associação, se observarmos, ela facilitou o andamento e a ampliação das ações.
0: Isso, exatamente. A associação é para ser uma parceira do município. Para ser uma parceira do município, para a gente, como eu vou te falar, dar suporte naquilo que às vezes a prefeitura no momento não está conseguindo. Porque a gente sabe, chega depois do meio do ano, tem muitas despesas, tem essas coisas, né? Então, assim, aí a prefeitura veio para engrandecer isso, para melhorar, dar esse suporte maior e para correr atrás de benefícios para as crianças do futsal, para o município. E cada vez mais a gente tentando fazer o melhor aí.
1: Muito bem. O fato da criança, o adolescente, adentrar a escolinha, ele automaticamente é inserido na associação?
0: Sim, é assim, a gente tem as fichas de atletas, né? Aí vai de acordo com a criança. Se o pai também quiser inserir na associação, ser um associado, mas a gente não tem vínculo financeiro, vínculo nenhum. É só fazer parte da associação.
1: Seria
0: mas
1: os meninos, controle.
0: Isso, seria. Os meninos mesmo, eles já se sentem parte da associação, porque a gente dá um suporte muito grande. E a gente está aí cada vez mais buscando novos parceiros. Todo ano a gente renova os parceiros. E para engrandecer ainda mais o nosso trabalho aí.
1: Maravilha. Eu citei aqui dois atletas, mas esse ponto é importante salientar que no contexto geral. Nós temos atletas que já se foram, né? Já estão a caminho de passos maiores lá fora.
0: A gente, eu tô no futsal trabalhando aqui em Água Boa desde 2014, já tem um tempinho bastante, já teve várias oportunidades, saídas de atletas. A gente tem hoje, no futsal, a gente tem um atleta, o Isley Sobrinho, que é o Maranhão, tá lá na Chapecoense de futsal, num projeto maravilhoso, tá arrebentando lá, com proposta de times top 5 do país. A gente tem no futebol o André Júnior, que tá lá em Londrina, ele tá num time profissional. A gente tem vários atletas aí lutando até se consagrar no profissional, mas que tá dando sucesso e são crias aí do futsal e do futebol também de Água Boa.
1: Muito bem, 7:50, conversei com o professor Alexandre Tosta, fundador da Associação Clube Água Boa de Futsal, né? Mais de 300 crianças e adolescentes, diríamos assim, que frequentam as escolinhas, ligados aí à associação, e que tem apresentado um trabalho extremamente importante. Alexandre, obrigado pela tua presença aqui no Liberdade News. De repente, alguma situação a mais que você gostaria de colocar que eu não abordei, fique à vontade.
0: Obrigado, Junei, obrigado a todos os ouvintes. Não, é só salientar aí, a gente também, esqueci de falar, a gente recebeu esse ano o título de utilidade pública. A associação também é importantíssimo também para vir mais benefícios, para a gente ter essa representatividade, né? E a gente também tem um site da associação, a gente tem a prestação de contas todinha, tem um conselho fiscal. Então, assim, a gente gosta de ser bem transparente, porque todo o apoio que alguma empresa dá, alguém dá, a gente gosta de mostrar o retorno.
1: Isso é importante.
0: Tanto o lado financeiro, quanto o lado esportivo, o lado social também. Então, assim, a gente tá num trabalho aí sério, com bastante gente envolvida, pessoas sérias, e que a gente está à disposição aí para prestação de conta, para explicar também o trabalho da associação, caso alguém queira. A gente está à disposição aí, é só entrar em contato com a gente.
1: Muito bem, 7:51. Será que chove hoje?
0: Ah, podia, né?
1: Podia, né? Abraço, Alexandre, bom dia para você.
0: Valeu, obrigado, um abraço a todo mundo.
1: Maravilha, vamos conferir como fica a previsão do tempo no dia de hoje, na região centro-oeste. Podia chover, como disse o Alexandre, mas não vai não, viu? Calor forte, baixa umidade do ar. Quem traz as informações é Sofia Muniz.
2: E agora, o tempo e a temperatura. O Inmet avisa que a sexta-feira no Centro-Oeste vem com calor forte e pouca umidade do ar. Em Brasília, a mínima fica em 19 graus e a máxima chega a 31 graus, com umidade podendo cair até 30% durante a tarde. O céu fica nublado, mas sem previsão de chuva forte. Em Goiás e no Mato Grosso,

cocaína que eram transportados em um ônibus interestadual ainda ontem na região da divisa entre Mato Grosso e Goiás. A ação foi realizada por policiais da Delegacia de Alto Araguaia, com apoio da Delegacia de Alto Garças e da Delegacia Especializada de Repressão em Narcóticos, DENARC, da capital. Segundo a polícia, a investigação apontou que uma peça automotiva estaria sendo utilizada para esconder entorpecentes. Os policiais localizaram o ônibus do pátio do terminal rodoviário de Santa Rita do Araguaia, em Goiás, município vizinho a Alto Araguaia. Durante a vistoria no bagageiro, foi encontrada uma caixa de câmbio destinada a um Volkswagen Voyage. A peça possuía documentação fiscal, mas, durante a inspeção, os policiais identificaram um compartimento onde estavam escondidos 4 tabletes de cocaína, totalizando cerca de 3,2 kg. O motorista do ônibus foi preso em flagrante e encaminhado à Delegacia de Alto Araguaia, juntamente com o material apreendido. O transporte de drogas pode configurar tráfico de drogas, crime previsto em lei. A pena básica é de 5 a 15 anos de reclusão, além de pagamento de multa. A pena pode ser agravada conforme as circunstâncias do crime e a participação do investigado. A responsabilização definitiva, porém, depende da apuração dos fatos e da decisão da justiça. As investigações prosseguem para identificar a origem da cocaína e o destino da carga e outros possíveis envolvidos no transporte do entorpecente. 7h55. Polícia Militar fecha a boca de fumo e localiza 70 porções de droga em Nova Chavantina. Durante patrulhamento, a equipe do GAP, Grupo de Apoio da Polícia Militar, abordou um suspeito que tentou entrar rapidamente em uma residência ao perceber a chegada da viatura policial. Com ele foram encontrados porções análogas à maconha e, no interior da residência, mais entorpecentes, 2 celulares e também dinheiro. O suspeito assumiu a propriedade do material e relatou que realizava o comércio de drogas. Ele recebeu voz de prisão e foi encaminhado à Delegacia de Polícia Civil para as providências cabíveis. 7h56. O Liberdade News aborda agora o fato que, sem dúvida alguma, abalou a opinião pública em Confresa esta semana, onde uma mulher matou a pauladas a própria sogra. De acordo com investigações, antes do crime, a nora teria separado um pedaço de madeira e esperado a sogra em casa para cometer o homicídio. A investigação sobre a morte da servidora pública Maria Aparecida da Silva, de 53 anos, aponta que a nora dela, Alessandra do Nascimento Gonçalves, de 29, teria planejado o crime na noite anterior ao assassinato. Segundo decisão da Justiça do Estado, ela teria cogitado matar a sogra, separado o pedaço de madeira que seria usado no ataque e, no dia seguinte, ido até a residência da vítima. Conforme os autos, Alessandra tinha acesso à chave da casa e teria aguardado Maria Aparecida, a sogra, na área dos fundos da residência. A vítima foi atacada com golpes na cabeça, pelas costas e, posteriormente, um fio de extensão elétrica teria sido utilizado no pescoço. A informação consta da decisão do juiz Nelson Luiz Pereira Júnior, do plantão da comarca de Porto Alegre do Norte, que analisou os elementos reunidos pela Polícia Civil após o assassinato. De acordo com o documento, a suspeita teria relatado durante o interrogatório que já havia cogitado cometer o crime na noite anterior. Ela teria separado o pedaço de madeira e posteriormente se deslocado até a casa da sogra, onde esperou pela vítima. A versão apresentada contrasta com o relato inicial atribuído a Alessandra, segundo o qual ela teria agido em meio ao desespero e sem planejamento. Para a justiça, entretanto, a preparação, a espera pela vítima e o uso sucessivo de diferentes meios de violência são elementos que apontam para uma ação previamente pensada. Depois do crime, Alessandra teria dito espontaneamente a um policial militar que havia acontecido uma coisa horrível com sua sogra.
na delegacia.

0: delegacia, ela confessou o assassinato e teria detalhado a motivação, como também a dinâmica do crime. Segundo o relato registrado nos autos, Alessandra teria cometido o assassinato com a intenção de provocar sofrimento no companheiro e impedir o rompimento do relacionamento, tendo como alvo a própria mãe dele. Sete horas agora, mais 59 minutos, 7:59.
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0: 7:59. O FMT avança com projeto de medicina no Araguaia. As aulas devem começar já no ano que vem. Vamos a mais informações com a repórter Vitória Mello, direto da redação do Liberdade News. Bom dia, Vitória.
2: Bom dia, Gilney. O município de Barra do Garças e toda a região do Vale do Araguaia estão prestes a vivenciar um marco histórico na educação pública e na saúde básica. O projeto para a instalação do novo curso de medicina da Universidade Federal de Mato Grosso, UFMT, no campus universitário do Araguaia, avançou significativamente e já cumpre etapas regulatórias estratégicas junto ao governo federal. A implantação do curso de graduação, que atenderá uma demanda regional aguardada há mais de uma década, ganhou força e celeridade técnica dos últimos meses, de acordo com a projeção oficial da pró-reitora do Campus Araguaia, Paula Carvalho Rodrigues. A expectativa concreta é que o início das aulas aconteça até no ano de 2027. O projeto do novo curso já superou a sua principal barreira interna. Foi aprovado por unanimidade pelo Conselho de Ensino, Pesquisa e Extensão, CONCEP, da universidade. Após essa validação, a proposta foi devidamente inserida no sistema eletrônico do Ministério da Educação, plataforma EMEC. Atualmente, o processo se encontra na fase de análise técnica e orçamentária. O Ministério de Educação já designou uma equipe técnica específica para avaliar o plano de viabilidade da graduação. O próximo grande passo, aguardado pela comunidade acadêmica mato-grossense, é a visita presencial da comissão avaliadora do MEC ao campus do Araguaia, agendada para ocorrer ainda este ano, o que emitirá os subsídios necessários para a autorização definitiva de aberturas de vaga. O curso de medicina no campus do Araguaia, dividido entre as unidades de Barra do Garça e Pontal do Araguaia, será a terceira unidade pública de medicina pela UFMT no estado, somando-se aos tradicionais e bem avaliados cursos já existentes em Cuiabá e Sinop. O impacto socioeconômico projeta a fixação de novos profissionais de saúde e o fortalecimento do atendimento no Sistema Único de Saúde, SUS, regional. Da redação, Victoria Mello, para Liberdade News.
0: Muito obrigado, Vitória, pelas informações. Sem dúvida, uma notícia extremamente importante na área educacional. Sem dúvida, o município de Barra do Garças e Pontal do Araguaia contribuindo exatamente para atender a demanda na região do Vale do Araguaia. Em Água Boa, 8:03. Final da edição do Liberdade News desta sexta-feira, e entre os destaques de hoje você acompanhou: Hospital de Câncer de Mato Grosso promove sabatinas com candidatos ao governo e ao Senado. Polícia Civil apreende mais de 3 quilos de cocaína escondidos em peça automotiva em ônibus. Em Nova Chavantina, PM fecha boca de fumo e localiza 70 porções de drogas. Você fica na sequência com a programação da sua Liberdade FM.

0: 104.9, o Liberdade News volta amanhã a partir das 7:30, se Papai do Céu nos permitir, é claro. A você um bom dia e lembre-se sempre, Jesus é o caminho.
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Bom dia, muito bom dia para você que está ligado na Rádio Liberdade FM 104,9. E hoje é sexta-feira, pode comemorar.

0: A semana chegou ao último capítulo. Segunda-feira ficou pra trás, terça já passou, quarta superamos e quinta ontem. E hoje é sexta, galera. Hoje é sexta. Bom dia pra você que já está no comércio. Bom dia pra quem está no escritório, na fazenda, na estrada, na escola, em casa. Bom dia pra você que acordou cedo e já está pensando: hoje eu trabalho, mas meu coração já está no fim de semana. Eu sou Victoria Mello e está começando mais uma edição do Bom Dia Liberdade. E até às 11 da manhã vai ter muita música boa, informação, notícias, prestação de serviço, curiosidades, segurança e dicas úteis pra você. E claro, muito bom humor, viu? Porque sexta-feira é diferente. A gente até trabalha, mas trabalha contente. Então aumente o volume, prepara aquele cafezinho, arruma esse sorriso e vem comigo. Porque hoje é dia de agradecer por mais uma semana vencida e começar a entrar no clima do fim de semana. O Bom Dia Liberdade está no ar, aqui na Rádio Liberdade FM 104,9. A rádio que começa o dia com você. E antes de darmos continuidade, quero deixar uma frase, uma reflexão desta sexta-feira maravilhosa para você, ouvinte. Talvez essa semana não tenha sido perfeita. Talvez você tenha enfrentado problemas, tenha recebido uma notícia difícil, tenha tido uma preocupação. Talvez algumas coisas tenham dado errado, mas olha onde você está. Você chegou até aqui, você venceu mais uma semana. Talvez cansado, talvez preocupado, talvez até sem saber exatamente como vai resolver algumas coisas. Mas você está aqui. Isso já é um motivo para agradecer. A Bíblia diz em Salmos 118, 24: este é o dia que o Senhor fez, regozijemo-nos e alegramo-nos nele. Que palavra bonita, né? E hoje é um novo dia, uma nova oportunidade, uma nova chance de fazer diferente. Então, não carregue para esta sexta-feira tudo aquilo que aconteceu de ruim durante a semana. Aprenda como o que passou, mas não fique preso ao passado. Entregue suas preocupações a Deus, faça sua parte e confie. Que Deus abençoe seu trabalho, sua família, seus planos, seus caminhos e que essa sexta-feira traga boas notícias, que você tenha motivos para sorrir e que termine o dia dizendo: foi uma semana difícil, mas eu venci. Bom dia, que Deus abençoe você. E vamos começar o Bom Dia Liberdade.
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8:18. Hoje, dia 28 de agosto, é celebrado o Dia Nacional dos Bancários, uma data para reconhecer quem está todos os dias nas agências, nos caixas, no atendimento e também nos bastidores, ajudando a movimentar a economia e facilitando

0: a vida de milhões de brasileiros. Ser bancário é lidar com números, mas principalmente com pessoas. Orientar, atender, solucionar problemas e oferecer segurança em momentos importantes. A Rádio Liberdade FM parabeniza todos os bancários de Água Boa e de toda a região. Nosso reconhecimento e nossa gratidão pelo trabalho, dedicação e profissionalismo. Feliz Dia Nacional dos Bancários. E agora vamos para os nossos apoiadores culturais. Daqui a pouco eu estarei de volta aqui com você com mais música boa, informação, curiosidades e dicas úteis para você nesta sexta-feira.
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3: 8:20.
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3: Olá pessoal, tudo bem? Vamos começar mais um Rádio Educar. Sou o José Araújo e o assunto do Educar de hoje. O que é a tal da justa causa?
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3: O termo justa causa se explica como um ato grave cometido por alguém, como descumprimento de determinada obrigação ou acordo, que leva à perda de confiança entre as partes envolvidas, provocando assim o corte de relações. No mercado de trabalho, a justa causa é um dos tipos de demissão que é decorrente de uma conduta grave do empregado para com a empresa que ele atua. Quando isso acontece, a empresa tem o direito de demitir o colaborador por justa causa, encerrando o vínculo empregatício. A demissão por justa causa, CLT, está prevista na legislação trabalhista, que inclusive cita possíveis condutas que podem levar a este tipo de demissão, como abandono do trabalho, atos de improbidade, indisciplinas, insubordinação e outros também. Daqui a pouco eu trago mais um bloco do Educar.
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0: Agora são 8:25. 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E agora vamos para o nosso guia astral e logo após fica com nossas sequências de músicas selecionadas para você nesta sexta-feira que está apenas começando aqui no Bom Dia Liberdade, viu?
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4: Olá, meus amores. Que alegria ter você aqui no Guia Astral. Eu sou a Letícia Leal e estou animada pra nossa primeira parte do programa, com as previsões para Áries, Touro e Gêmeos.
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4: Pra você, ariano, exerça bom julgamento e ética pra lidar com sentimentos confusos. A sabedoria é exigência, viu? Cor do dia, rosa claro. Número da sorte, 52.
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4: Touro, vá com calma em equipe para não cair em confusões. Cuide das palavras e promova o desapego, tá? Cor do dia, verde esmeralda. Número da sorte, 21.
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4: E geminiano, examine o que o cônjuge ou pessoa importante lhe proporciona. Essa pessoa pode estar confusa ou vulnerável. Cor do dia, laranja. Número da sorte, 44. Daqui a pouquinho eu volto com mais previsões do Guia Astral. Não saia daí. Câncer, Leão e Virgem, vem já.
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1: Agora são 8h40. Bom dia, Gobua. Vamos fazer um teste? Segunda-feira você acorda, eu preciso trabalhar. Quarta-feira, estamos no meio da semana. Quinta, amanhã é sexta. E hoje? Bom dia! É impressionante como o calendário consegue mudar nosso humor. Mas já que é sexta, vamos aproveitar. Só não vale comemorar tanto e esquecer que ainda tem boleto. Então bora trabalhar, bora estudar, bora produzir, bora correr atrás, porque o fim de semana está chegando, mas a sexta-feira também, e é dia de fazer acontecer. E fica uma dica: não passe a sexta inteira apenas esperando o sábado. Viva o dia de hoje, faça seu trabalho, converse com quem você gosta, dê risadas, agradeça e aproveite cada momento, porque sexta-feira também merece ser vivida. O passo que você está com medo de dar pode ser o que vai mudar tudo. Então aproveite, aproveite essa sexta-feira maravilhosa. E agora vamos para os nossos apoiadores culturais e daqui a pouco eu estarei de volta aqui com você no Bom Dia Liberdade.
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3: 8h42.
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8: De volta com mais um bloco do Educar. Quais fatores determinam a demissão por justa causa? Bom,
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8: Toda ação desonesta, ou também conhecida como ato de improbidade, onde o empregado obtenha ou repasse algum tipo de vantagem, é passível de demissão por justa causa. Ocasiões em que o funcionário se aproveita de informações privilegiadas da empresa e abusa da confiança do empregador, agindo com atitudes de má fé, como furtando ou fraudando documentos, também podem levar à justa causa. Na lei, o mau comportamento no trabalho aparece como incontinência de conduta e mau procedimento. No que diz respeito à incontinência de conduta, ela está diretamente ligada aos excessos cometidos pelo colaborador. Esses excessos geralmente estão relacionados ao pudor, falta de moderação e atitudes desrespeitosas com colegas de trabalho. O mau procedimento está relacionado com comportamentos e atitudes consideradas inadequadas, não apenas pela empresa, mas pela sociedade como um todo. A gente cita aqui alguns deles, tá? Bullying, machismo e racismo. Daqui a pouco eu trago mais um bloco do Educar.
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10: Agora são 8h47. Hora da curiosidade. Você já percebeu que a sexta-feira parece chegar com uma energia diferente? Tem gente que acorda mais animado, o sorriso aparece mais fácil, até o trânsito parece menos estressante. Mas por que será? Uma das explicações está na expectativa de recompensa. Quando sabemos que o fim de semana está chegando, nosso cérebro pode associar isso a descanso, lazer e momentos agradáveis. Ou seja, a sexta-feira chega carregada de expectativas, mas olha essa. Se você trabalha de segunda a sexta, você passa aproximadamente 71% da sua semana esperando o fim de semana chegar. Tá, eu inventei a conta, mas que parece verdade, parece. E fica a reflexão. Não deixe sua felicidade começar somente na sexta-feira. Procure pequenas coisas boas todos os dias. Café, música, conversa, caminhada, boa notícia, um abraço. porque a vida não acontece apenas

0: fim de semana. A vida está acontecendo agora. Então aproveite cada minuto da sua semana, seja ela segunda, terça, quarta, quinta ou sexta que seja, mas aproveite cada momento. E agora vamos para o nosso TeleTV e daqui a pouco eu estarei de volta aqui com você com mais músicas boas, informações e bom humor para essa sexta-feira.
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2: Alô, alô, meu povo apaixonado por novela. Andressa Pires chegando pra gente mergulhar de cabeça na primeira parte do TeleTV. E pra começar, vamos espiar a nobreza do amor que está fervendo.
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2: A Virgínia vibra com a chance de entregar a Lica a Gendal. Salma não tira o mar da cabeça. Enquanto Januário comemora sua casa, a Lica descobre que Gendal se casou com Binta e vibra, achando que pode se casar com Tonho. Mas ele hesita quando ela fala em ir pra Batanga. O que será que ele esconde? Viriato aconselha Diógenes a revelar a verdade sobre Ritinha pra Marta. E tem um choque. Chinua acha que Dumi tá morto e Kênia se casa com Pascoal. Mas Ladisa e Akin encontram Dumi com vida. Que reviravolta. Pra fechar, a Virgínia escreve uma carta bombástica pra Gendal, denunciando a Alica, depois de Diógenes contar que Viriato procurou. Quanto emoção, né? Em instantes, destaques da novela por você. Fica com a gente.
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2: É só música boa nesta sexta-feira. 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E agora vamos para os nossos apoiadores culturais. E daqui a pouco eu estarei de volta aqui com você com mais informações, dicas úteis para esta sexta-feira.
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4: 9 horas.
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1: De volta com mais um bloco do Educar. Como o RH deve proceder numa demissão por justa causa?
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1: Para que a demissão por justa causa aconteça de maneira assertiva, o RH pode seguir alguns passos. Primeiro passo: é importante que antes do funcionário ser encaminhado para o RH, para que todos os trâmites burocráticos do processo de desligamento sejam informados, ele já tenha sido comunicado previamente por seu gestor ou líder sobre a dispensa. Passo 2. Na hora de comunicar a demissão ao funcionário, é importante que o ambiente escolhido possibilite uma conversa particular para que não exista nenhum tipo de constrangimento ao colaborador. Terceiro passo: quando a comunicação da demissão por justa causa acontecer, é preciso que todas as dúvidas sejam esclarecidas na conversa, deixando em evidência o principal motivo do desligamento. Quarto passo: todos os questionamentos a respeito do motivo da demissão devem ser esclarecidos. E, apesar de se tratar de uma situação onde, de alguma forma, a empresa teve prejuízos, todas as etapas de demissão por justa causa devem acontecer de forma respeitosa e profissional. Volto já com mais um bloco do Educar.
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2: 9:05. Uma dica importante para você: não leve todo o peso da semana para o fim de semana. Terminou o expediente? Respire, desacelere, deixe os problemas do trabalho no trabalho sempre que possível. Chegue em casa e dê atenção para quem está perto de você. Converse, brinque, descanse, faça alguma coisa que você gosta. Porque não adianta passar a semana inteira esperando o fim de semana e chegar sábado e domingo preocupado com segunda-feira. Então hoje, trabalhe, resolva o que puder e depois desligue o modo trabalho e aproveite. Agora uma dicasinha rápida para você: sexta sem excesso de celular. E já que estamos falando de aproveitar o tempo, uma pergunta: você já abriu o celular para responder uma mensagem? E quando percebeu, estava há 40 minutos vendo o vídeo? Pois é, hoje faça um teste. Separe alguns momentos do seu dia para ficar longe do celular, principalmente quando estiver conversando com alguém. Porque às vezes a pessoa está na nossa frente, mas nossa atenção está em outro lugar. Então hoje, menos tela, mais conversa, menos rolagem, mais vida real. E se for postar o fim de semana, aí pode, aí não tem problema não, viu? Se for para postar o fim de semana, aí não tem problema, viu? Então agora vamos para o nosso guia astral e daqui a pouco eu estarei de volta aqui com você. E a nossa sexta está só começando, viu? Daqui a pouquinho tem muito mais aqui na Liberdade. Tem notícia, informação, agronegócio, curiosidades e muito mais. Você está no Bom Dia Liberdade, a Rádio Liberdade FM 104,9. Então fica aí com a gente que daqui a pouco eu volto, viu?
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3: E chegou a hora de conferir mais previsões para o seu signo.
0: Câncer, Leão, Virgem.
3: Câncer, examine posturas no trabalho ou rotina. Não deixe oportunidades passarem por negligências. Atue com ética. Sua cor é branco pérola, número 4.
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3: Leonino, Leonina, examine sentimentos e expectativas com filhos e no afetivo. Sua sabedoria é testada. Haja com julgamento e maturidade. Sua cor é azul marinho, número 19.
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3: Virgem, assuntos familiares podem afetar seu relacionamento. Cuidado com a confusão emocional. Não julguem em vão. Decida com sentimentos. Sua cor é amarelo ouro, número 38. Volto já com os próximos signos.
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0: 9:24. E agora é a hora de falar de um dos grandes motores da nossa região. Quem vive em Agoboas sabe, o campo não para. Enquanto muita gente está começando o dia, tem produtor rural que já está trabalhando há horas, tem máquinas trabalhando, caminhão carregando, funcionário na propriedade, tem planejamento, compra, venda, logística, manutenção, tecnologia, tem muita gente trabalhando para a produção acontecer. E o mais interessante é que o agro vai muito além da porteira. Ele movimenta oficinas, postos, restaurantes, comércio, transportadoras, lojas, profissionais especialistas, serviços e toda a economia da região. Por isso, quando o campo produz, a cidade também sente os efeitos. E quando o produtor enfrenta dificuldades, a cadeia inteira sente. Aqui no Vale do Araguaia, a força do campo faz parte da nossa realidade. Então fica nosso abraço para todos os trabalhadores do campo, produtores, trabalhadores rurais, caminhoneiros, técnicos, veterinários, agrônomos, operadores de máquinas e todos que fazem o agro acontecer. E agora vamos para nossos apoiadores culturais e daqui a pouco eu volto com uma dicasinha para você muito importante.
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3: 9:26.
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0: Agora são 9h29. Vamos falar de dinheiro? Sexta-feira chegou e junto com ela, aquela vontade de hoje eu mereço. Merece mesmo, mas cuidado com o eu mereço, não virar, meu Deus, o que eu fiz. Então, antes de comprar alguma coisa hoje, faça 3 perguntas. Eu preciso disso? Eu posso pagar? Isso estava planejado? Se a resposta for não para as 3, talvez seja melhor esperar, viu? E uma dica simples: se você receber dinheiro hoje, não gasta tudo hoje. Separe uma parte, mesmo que seja pouco. Criar um hábito de guardar dinheiro é mais importante do que começar a guardar uma fortuna. Porque a organização financeira começa com pequenas decisões. E agora um convite para você, ouvinte. Vem aí o 9º leilão Direito de Viver, um grande evento beneficente em prol do Hospital de Amor. Anote aí na sua agenda, dia 19 de setembro, a partir do meio-dia, no recinto Portal do Bezerro, em Cocalinho, Mato Grosso. Será um momento de solidariedade, união e contribuição para uma causa que ajuda milhares de pessoas no tratamento e combate ao câncer. Você também pode fazer a sua parte através de doações. Para mais informações, entre em contato com Jarbas Ribeiro pelo telefone 66981214301. Repetindo, 66981214301. 9º leilão Direito de Viver. Participe, doe e ajude o Hospital de Amor a continuar levando esperança e cuidado para quem precisa. Rádio Liberdade FM apoiando essa grande ação de solidariedade. E quero aproveitar e mandar um abraço para o meu amigo Jarbas Ribeiro e para todos os ouvintes de Cocalinho. Parabéns por esse evento maravilhoso que será dia 19 de setembro. E agora vamos para o nosso TeleTV e daqui a pouco eu volto com mais dicas e um desafio para você nessa sexta-feira, viu?
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2: Prepara o coração, porque agora a gente mergulha nos acontecimentos imperdíveis de Por Você.
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2: A Vanessa faz um acordo com Junqueira, hein? E a Yara já sugere que Bela se aproxime de Lucas. Será que rola? O Peixe convida a Suelen pra sair e a Dalila morre de ciúmes. Ricardo comenta com Bela que o Gabriel ainda tem sentimentos por ela. Gabriel se incomoda com o jantar que Leandra arma pra ele e Vanessa. Carmela agradece a Bela por salvar a vida dela e do bebê. O advogado anuncia a Bela que ela ganhou a guarda provisória. Mas olha, o LP agride o Peixe, que decide fugir com os irmãos da casa de acolhimento. Que reviravolta! Ufa, quanta emoção, não é mesmo? E o que vai acontecer depois de tudo isso? Em instantes, o TeleTV volta com os destaques de Quem Ama, Cuida.
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0: 9:41. E temos desafio, viu? O desafio da sexta-feira. Hoje separa qualquer valor para guardar. Pode ser 5, 10, 20, o valor que couber no seu bolso. O objetivo não é ficar rico hoje, é começar um hábito. Porque dinheiro guardado hoje pode ser tranquilidade amanhã. E aí, vai encarar? E agora, aproveitar. 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E agora vamos para os nossos apoiadores culturais. E daqui a pouco eu estarei de volta aqui com você, com mais curiosidades, notícias, informações e um convitezinho importante para você, ouvinte.
1: 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Informa a hora certa.
2: Cultural. 9:43.
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4: De volta com o último bloco do Educar de hoje. Burocracias da demissão por justa causa.
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4: Assim como a empresa tem o direito de demitir um funcionário por falta grave, ela também precisa seguir algumas questões burocráticas, para as quais o RH deve estar preparado, claro. Carteira de trabalho. A demissão do funcionário deve ser devidamente registrada na carteira de trabalho. Comprovação da justa causa. A empresa precisa ter provas documentais que comprovem o fato que motivou a justa causa. Exame demissional. A empresa deve solicitar um exame demissional ao funcionário demitido. Extrato do FGTS. A empresa deve conferir se todos os depósitos de FGTS foram feitos de forma correta na conta do colaborador desligado. A empresa também deve indicar a data de saída e a classificação do motivo de desligamento do funcionário na guia de recolhimento do FGTS. Perfil profissiográfico previdenciário. Existem alguns casos em que o PPP é necessário. Termo de justa causa. A empresa deve comunicar o funcionário sobre sua dispensa por justa causa e coletar a assinatura do mesmo no termo de justa causa. Termo de rescisão de contrato de trabalho. A empresa deve sim separar 5 vias do termo de rescisão de contrato de trabalho para homologação. O nosso Educar de hoje fica por aqui. Abraço, bom fim de semana e até o próximo.
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6: 9:48. E olha só, quero lembrar você de uma coisa. Você chegou até sexta-feira. Isso significa que você venceu mais uma semana. Talvez tenha sido uma semana maravilhosa, talvez tenha sido complicada, talvez tenha acontecido de tudo, mas acabou chegando ao fim. Então pare um minuto e reconheça suas pequenas vitórias. Você trabalhou, cuidou da sua família, resolveu problemas, enfrentou dificuldades. Você continuou. E continuar também é uma vitória. Nem toda conquista precisa ser gigante. Às vezes, levantar da cama e fazer o que precisa ser feito já foi uma grande vitória. Então, parabéns por chegar até aqui. E agora vamos para a nossa sequência de músicas logo após o Guia Astral. E daqui a pouco eu volto com um convite para você, ouvinte.
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7: Nesta parte do programa, vamos conferir as previsões para Libra, Escorpião e Sagitário.
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7: Começando com você, de Libra. O foco na rotina é vital para o aprimoramento profissional.

0: atenção às informações, ideias, comunicação e interação com pessoas, pois impactam a produtividade. Sua cor do dia é preto e o número da sorte, 60.
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0: Para Escorpião, sua percepção de valor pode estar vazia. Preencha com o auto-reconhecimento dos talentos. Cuidado para não desperdiçar recursos ou oportunidades. Examine o julgamento de fatos. Cor do dia, vermelho sangue. Número da sorte, 3.
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0: E para você de Sagitário, não negligencie sentimentos e a forma como encara situações familiares ou com pessoas importantes, que afetam o emocional. Descarte expectativas e retire do presente o julgamento do passado. A cor do dia é cinza e o número da sorte, 40. Voltamos já com as previsões finais do Guia Astral. Não perca!
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1: Aqui

0: horas. Agora, uma curiosidade. 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E agora vamos para os nossos apoiadores culturais e daqui a pouco eu estarei de volta aqui com você com mais curiosidades, informações e dicas úteis para esta sexta-feira.
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5: 10:05. 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E agora também, se você quer mandar a sua música ou dedicar uma música para alguém, mande para o nosso WhatsApp 66-3468-1200 e peça a sua música. 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Já participe já. Vai ser domingo agora. E agora vamos para o nosso TeleTV e logo após fique com a nossa sequência de músicas selecionadas para você nesta sexta-feira maravilhosa.
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6: Sou Andressa Pires e já vamos mergulhar nos destaques de Quem Ama Cuida.
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6: A Nancy aceitou ajudar a Adriana e a Carla liberou um arquivo crucial de Dalton pro Pedro. A Dora confessou a André o receio de Ademir descobrir o romance deles. Ai, que tensão. Joel se emocionou com a presença da mãe Francesca e a Nancy garantiu a Mirtes: não vai desistir de Camilo. Pilar, a pedido de Ingrid e Rafael, aceitou a volta de Brigitte, mas com condições. Nicolau pediu desculpas a Liris. Pilar notou Yuri diferente e tentou, sem sucesso, trazer Brigitte de volta da casa de Fábia. Elisa se sentiu mal. E pra fechar, Adriana e Pedro comemoraram. Lires avisou que Ulisses vai vender a parte dele na joalheria. Que reviravolta! E por agora é isso, meus amores. Obrigada pela companhia. Continuem ligados nas suas novelas.

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1: 10 horas e 18 minutos. Vai pegar estrada nesse fim de semana? Faça uma revisão básica no veículo. Confira os pneus, verifique o combustível, confira os documentos, não esqueça da sua habilitação e, principalmente, cinto de segurança sempre. Vai beber? Não dirija. Combine uma carona. Use um transporte seguro. Vai viajar? Avise alguém da família sobre seu destino. E atenção também com a casa. Vai sair? Confira portas, janelas, equipamentos eletrônicos e evite publicar nas redes sociais que sua casa ficará vazia. Segurança nunca é demais, viu? E hoje é dia de celebrar quem escolhe fazer o bem sem pensar em nada em troca. Nesse Dia Nacional do Voluntariado, lembramos que pequenos gestos podem transformar vidas. Doar tempo, conhecimento, carinho ou simplesmente estender a mão para quem precisa, tudo isso faz a diferença. Ser voluntário é acreditar que podemos construir uma sociedade mais solidária, humana e acolhedora. Parabéns a todos os voluntários, que nunca falte pessoas dispostas a ajudar, compartilhar e transformar. Porque quando cada um faz a sua parte, o mundo fica melhor para todos. E para você que gosta de doar sangue, os horários de funcionamentos na unidade de coleta e transfusão de Água Boa. Os horários são das 7 às 11 da manhã, das 13h30 às 17h30, de segunda a sexta-feira, exceto dias de campanha externa, tá? Fica localizada na rua 16, número 349, Centro 2, tá? E o doador deverá chegar no mínimo uma hora antes do fechamento da unidade. Para mais informações, ligue no telefone 66-3468-5510 ou pelo WhatsApp 66-9998-2895. Doe sangue, doar sangue salva bastante as vidas de outras pessoas, tá? E agora vamos para os nossos apoiadores culturais. E daqui a pouco eu estarei de volta aqui com você com uma curiosidadezinha, viu?

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2: 10h21.
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0: 7h24. Hora da pergunta que divide famílias. Que hora começa o fim de semana? Sexta-feira, às 18 horas, às 17 horas ou depois do almoço? Ou para alguns, começa na quinta à noite. Tem gente que chega sexta-feira de manhã e já está planejando o sábado. À noite vou fazer isso, no sábado vou para lá, domingo vou descansar. Só que existe uma categoria especial. A pessoa que planeja o fim de semana inteiro e chega domingo à noite pensando: não fiz nada do que eu tinha planejado. Se identificou? Pois é. Então fica a dica. Não precisa preencher cada minuto do fim de semana. Às vezes descansar também é um excelente plano. Mas agora, se você quer aproveitar, aproveite o fim de semana. Saia com a família, com os amigos e aproveite cada momento. Mas também algo planejado. É melhor algo que não seja planejado do que algo que é planejado, viu? Fica a dica pra vocês aí. E agora vamos para o nosso guia astral. E daqui a pouco eu volto com mais dicas e um desafio pra você. Mais um desafio nesta sexta-feira, viu?
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2: Vamos conferir agora as previsões finais do zodíaco.
1: Capricórnio, Aquário, Peixes.
2: E para você, Capricórnio, é um dia importante para olhar mais para si e suas necessidades pessoais. A irritação pode ser forte, mas é um aprendizado para se posicionar de forma mais saudável. Sua cor é preto e o número da sorte, 60.
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2: Agora, Aquário. Analise as sensações que vêm lhe consumindo. Examine as decisões que causam ansiedade, aquela sensação de não ter controle. Seus medos devem ser ultrapassados com aceitação e autoconhecimento. Sua cor é dourado e o número da sorte, 28.
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2: E para Peixes, é um dia importante para examinar suas posturas com projetos e acordos profissionais. Os caminhos estão abertos. Aproveite as oportunidades. Mas dê atenção especial à ansiedade e à irritação para dar forma aos seus projetos. Cor vermelho, número 60. Foi um prazer estar com você em mais uma edição do Guia Astral. Muito obrigada pela sua companhia. Espero você no próximo programa com novas previsões e muita energia positiva. Até a próxima.
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0: Agora um desafio desta sexta-feira pra você. Hoje, faça uma coisa que realmente faz bem pra você. Pode ser tomar um café com calma, ligar pra alguém que você ama, caminhar, ouvir música, ler, passar um tempo ao ar livre, assistir um filme ou dar boas risadas. Ou simplesmente descansar, porque cuidar de você também é uma responsabilidade. Então hoje, faça alguma coisa que você vai lembrar com carinho. E eu quero deixar uma dica pra você. Não espere uma ocasião perfeita para aproveitar a vida. Não precisa viajar para ser feliz. Não precisa gastar muito. Não precisa fazer algo extraordinário. Às vezes um almoço em família, um café, uma conversa, uma caminhada, uma música, um churrasco simples, uma visita, um descanso. É tudo o que a gente precisava. Então aproveite o seu fim de semana, mas aproveite com responsabilidade. Cuide de quem você ama, cuide de você e volte na segunda-feira com energias renovadas. Agora vamos para os nossos apoiadores culturais e daqui a pouco eu estarei de volta aqui com você. 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
3: 10h39.
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9: 10 horas e 43 minutos. Agora eu quero saber de você. Qual é o seu plano para o fim de semana? Vai viajar? Vai para a fazenda? Vai fazer churrasco? Vai pescar? Vai visitar a família? Vai sair com os amigos? Vai trabalhar? Ou vai fazer o programa mais disputado do Brasil? Dormir? Mande sua mensagem pra gente. Conte pra Liberdade o que você vai fazer neste fim de semana. Porque aqui você não fica apenas ouvindo, você participa. Então mande mensagem no nosso WhatsApp 66 3468 1200 e participe da nossa programação do Bom Dia Liberdade. Eu quero aproveitar e mandar um abraço para toda a equipe da coleta de lixo. Para todos. A coleta de lixo, de segunda, quarta e sexta, passa nos bairros Guarujá, Expansão, Primavera, Rodoviário, Centro, Setor LC, Universitário, Ecker, Parque Olímpico, Operário. E de terça, quinta e sábado, Guarujá, Vila Nova, Portal do Lago, Centro Industrial, Araguaia Parque, Tropical, Setor Norte, Cristalino, Jardim.

Planalto e Noroeste. Então, vocês aí que moram nesses bairros, sempre deixar os lixos em cima de lugares altos, onde os animaizinhos não possam fazer bagunça para a equipe da coleta de lixo estar aí pegando, tá? Então deixa tudo organizado. Eles começam a trabalhar às 3 horas da manhã. Um abraço para toda a equipe da coleta de lixo. E agora vamos para nossas sequências de músicas e daqui a pouco eu volto aqui com você no Bom Dia Liberdade, nesta sexta-feira maravilhosa. Amanhã já é sábado, hoje é dia de aproveitar. Para quem trabalha amanhã, tem que acordar cedo. E para quem não trabalha, pode dormir até tarde.

0: só música boa aqui no Bom Dia Liberdade. Infelizmente, chegamos ao final de mais uma edição do Bom Dia Liberdade. E hoje teve de tudo, teve energia, teve bom humor, teve informação, teve agronegócio, teve curiosidade, teve muita música boa. Mas acima de tudo, teve você. Muito obrigado por passar essa manhã comigo. Um abraço para você que está no comércio, na fazenda, na estrada, em casa ou onde quer que esteja. Eu sou Victoria Mello e espero ter feito parte da sua manhã. Agora aproveite a sexta-feira, faça o que precisa ser feito e depois vá curtir o fim de semana. Que Deus abençoe você, sua família, seu trabalho, sua casa e todos os seus caminhos. E amanhã a gente se encontra de novo. Mas por enquanto, sexta-feira, minha gente, sexta-feira, um bom final de semana, um beijo enorme, fiquem com Deus e até segunda-feira. 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
1: Demais. 10h58.
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1: 11:48.

0: Faz comigo, vai.
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4: Meio-dia e um minuto.
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2: Meio-dia e 24 minutos.
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0: Meio-dia e 27 minutos.
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0: dia e 30 minutos.
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4: Meio-dia e 43 minutos.
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4: Meio-dia e 45 minutos.

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1: Mato Grosso, Brasil.
3: 1 e 4.
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8: Alô, galera que tá ligadinha aqui com a gente, chegando pra fazer o seu dia muito mais pop e cheio de informação. Eu sou Andressa Pires e tá no ar o seu Drops News, onde você fica por dentro de tudo que rola no universo da música dos seus artistas favoritos. E pra começar essa nossa primeira parte, a gente já vem com uma notícia que vai fazer a alegria de muita gente. Olha só, o João encerra o hiato e acerta a sua volta triunfal. Tem álbum novo vindo aí, um audiovisual incrível e, claro, novos shows pra gente pirar. A agenda de shows completa do cantor já tá bombando nas redes e prometendo arrastar multidões em 2026. É a volta do João em grande estilo, pra alegria dos fãs que estavam morrendo de saudade.

0: E essa foi só a primeira dose de notícias fresquinhas aqui no Drops News. Mas calma que tem muito mais vindo por aí. Não sai daí, que já já eu volto com mais no Drops News.
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3: Maravilha, sextou, chegamos à sexta-feira, hoje é dia 28, tudo bem com você? Muito prazer, eu sou Fernando Leme.
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3: Bom, hoje sexta-feira é aniversário da cantora Paula Fernandes, parabéns Paulinha, ela que nasceu em 1984, o Jason Presley, também ator, o ator Jackson Antunes, melhor dizendo, e são esses que eu tenho aqui. Hoje nós estamos comemorando o Dia do Voluntário, hoje é o Dia Nacional do Bancário, hoje é o Dia da Marcha pelos Direitos Cívicos e também é o Dia do Avicultor. Vamos lá, o programa Hits Mais está no ar a partir de agora.

E as informações não param aqui na nossa programação. Poucos minutos depois de nascer em Minas Gerais, a pequena Maria Isis parou de chorar ao ouvir o papai. O nome dele é Matheus Andrade, conversando com ela, né? Ela parou de chorar quando ele começou a conversar com ela. Durante toda a gestação, ele falava diariamente com a filha ainda na barriga da mãe. Aí o momento ele foi registrado em um vídeo e emocionou os internautas. Especialistas explicam que os bebês eles conseguem se familiarizar com vozes e sons repetidos durante a gravidez. Viu, papai? Viu, mamãe?

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1: Vamos continuando por aqui, né? A nossa programação não pode parar e os abraços também não. Vamos lá, Vicentina, tá junto com a gente. Obrigado pelo carinho. Alô, meu amigo Cláudio. A Maria Helena também tá acompanhando o nosso programa. A Márcia. O Samuel também, o Gleidson e o Geraldo Luiz na sintonia da nossa programação. Aquele abraço.
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3: Fala, galera ligada no esporte. Chegando junto aqui no Minuto Esportivo pra gente mergulhar nas últimas novidades do mundo da bola. Lineu Silva no comando, trazendo tudo pra você com aquela energia de sempre, mas com a informação precisa na ponta da língua. O Al Hilal fez uma oferta milionária, mas o atacante Luiz Dias prefere continuar no Bayern de Munique. E o Real Madrid aceita negociar Vinícius Júnior com o Arsenal, exigindo uma quantia bem alta.
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3: O Al Hilal, time saudita, apresentou uma proposta de salário astronômico para o atacante colombiano Luiz Dias. A oferta chega a impressionantes 130 milhões de reais anuais. No entanto, mesmo com os valores sedutores, o jogador demonstrou que sua intenção é permanecer no Bayern de Munique, clube com o qual ele tem vínculo contratual válido até junho de 2029. Ou seja, por enquanto, Luiz Dias não tem planos de se transferir para o Al Hilal. Mudando de ares, mas continuando no futebol europeu, o Real Madrid sinalizou que está aberto a negociar o craque brasileiro Vinícius Júnior com o Arsenal. O clube espanhol está ciente do forte interesse da equipe inglesa na contratação do atacante. Para liberar Vini Júnior, o Real Madrid já definiu um valor de negociação que chega a 929 milhões de reais. É um valor considerável. E vale lembrar que o atacante ainda não renovou seu contrato com o time merengue, o que pode abrir portas para essa possível movimentação no mercado.
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3: Fique ligado que o Minuto Esportivo continua e na próxima parte tem muito mais para você. Por enquanto, a gente encerra essa parte por aqui.
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0: 1:24.
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2: Fala, pessoal que curte esporte, sejam bem-vindos para mais uma rodada de informações aqui no nosso Minuto Esportivo. É sempre um prazer trazer para você as novidades que agitam o mundo da bola e de outras modalidades. Para começar, já se liga nas manchetes que abrem esta parte do programa. Informações que acabaram de chegar. A primeira, envolvendo um nome de peso no cenário mundial. A França confirmou Zinedine Zidane como técnico até o ano de 2030. E a segunda, também com Zinedine Zidane, que revelou ter recusado propostas de clubes, priorizando uma seleção nacional para comandar.
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2: Vamos aos detalhes da primeira manchete, então. A França, olha só, confirmou Zinedine Zidane como o seu novo treinador. O ídolo francês, conhecido por sua brilhante carreira como jogador e também como técnico campeão, assume novamente o comando técnico da seleção. E o vínculo estabelecido, pelo que foi divulgado, vai até o ano de 2030. Uma aposta de longo prazo da Federação Francesa em Zizou, demonstrando total confiança no trabalho e na visão do ex-jogador e agora técnico para construir um projeto sólido e vitorioso nos próximos anos. Agora, passando para a próxima informação. O próprio Zinedine Zidane, em declarações recentes, revelou publicamente que recusou propostas de diversos clubes de futebol. A prioridade de Zizou, como ele mesmo enfatizou, sempre foi de fato treinar uma seleção nacional. Ele deixou bem claro que essa era a

0: sua única e principal motivação para não aceitar outros convites que surgiram ao longo de sua trajetória profissional. Uma postura que mostra o foco total do técnico em um projeto de seleção, buscando desafios em um patamar diferente de sua carreira.
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0: E por aqui, encerramos esta parte do nosso Minuto Esportivo. Mas não se preocupe, o programa continua, com mais informações e análises no nosso próximo encontro. A gente volta já já com muito mais para você. Fique com a gente.
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3: E a gente segue por aqui com muita música boa.
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3: E vamos lá, se prepara aí porque tem muito mais sucesso chegando.

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1: E aos 96 anos, a Fernanda Montenegro chorou ao receber uma longa salva de aplausos durante as comemorações dos 60 anos do Teatro Casa Grande no Rio de Janeiro. A atriz apresentou uma leitura dramatizada de Nelson Rodrigues por ele mesmo. O teatro, inaugurado em 1966, ele foi palco de importantes manifestações culturais e também políticas do país. A Fernanda vai voltar ao local para uma apresentação aberta ao público no dia 7 de setembro.

0: e os abraços não param na nossa programação. Vamos lá, minha amiga Cidinha, todo dia acompanhando a gente, a Selma, a Helena também tá acompanhando o nosso programa, o Marcelo. Alô, João Roberto, um abraço para você, o Nilson. A Thalita Oliveira também, o Jorge Melo. Alô, Beatriz, valeu. Foi mais um bloco, né? Você curtiu por aqui com muita música boa. Já já a gente volta.
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1: E aí, galera antenada no Drops News. Chegando com as últimas do universo pop e da música que movimentam o cenário internacional. Sempre com aquela energia que você já conhece aqui na sua rádio favorita. E olha só, a gente já começa com uma treta que tá dando o que falar nas redes sociais e nos bastidores do hip hop. Quem diria, né? Parece que o Lil Wayne não curtiu nem um pouco ter ficado de fora dos shows do Jay-Z lá no Yankee Stadium. Pois é, os fãs estão quebrando a cabeça pra entender o que rolou. Horas depois do fim da residência do Jay-Z, o rapper Lil Wayne soltou uma mensagem super enigmática, daquelas que a gente fica pensando, pra quem será que foi essa? E claro, a galera logo interpretou como uma indireta bem direta pro Jay-Z. Será que vem barraco por aí no mundo do rap? A gente fica de olho em tudo e te conta aqui no Drops News. Fica ligado porque tem muito mais informação e babado pra rolar. Já já eu volto com mais no Drops News.
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5: 1:40. 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
5: 1h43. 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
7: E vamos lá, fique ligado, viu? Porque tem muito sucesso pra você por aqui.
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7: Essa é a trilha sonora da sua programação. Vamos lá, continua.

Que bom que você está acompanhando o nosso programa com muita música boa, muitas informações também, né? Do Brasil e do mundo. E as suas participações através do WhatsApp, vai mandando aí, porque daqui a pouquinho rola aquele salve, daqui a pouquinho vai rolar aquele super alô.

0: Maravilha, sensacional. Muita música boa pra você no seu dia. Esteja você em casa, no trabalho. Obrigado pela audiência, dando uma caroninha pra gente. Hora de mandar alô. Quem mandou o WhatsApp aí pra nossa programação é o Leandro, o Pablo Magalhães também tá na sintonia, a Nathalie, a Denise Vieira, obrigado pelo carinho, a Márcia, a Cristina estão no trabalho acompanhando o nosso programa, o Lindomar também e o Evandro. Obrigado pelo carinho, daqui a pouquinho tem mais alô. Vai mandando o seu WhatsApp aí.
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0: Companhia no Minuto Esportivo, o seu giro rápido pelas principais notícias do esporte. Fique atento porque a gente já começa com o que tá pegando fogo nos bastidores. Vamos para as manchetes do momento. O ex-goleiro Marcos saiu em defesa de Carlos Miguel no Palmeiras, depois de uma falha do arqueiro em campo. E no sul do país, o Grêmio reabriu as conversas por Christian Oliveira, buscando uma solução para um negócio que envolve 10 milhões de reais.
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0: O ex-goleiro Marcos, uma figura icônica do futebol, veio a público para defender o goleiro Carlos Miguel, do Palmeiras. A defesa de Marcos acontece após Carlos Miguel ter cometido erros importantes durante uma partida. Esses erros, infelizmente, acabaram resultando na derrota da equipe alviverde, o Palmeiras, em seu confronto com o Atlético Mineiro. O posicionamento do ex-goleiro traz um ponto de vista sobre a pressão e as dificuldades da posição. Lembrando que falhas são parte do jogo para qualquer atleta. Passando para a notícia que chega do Grêmio, o Imortal, como é conhecido, reabriu as conversas com o atacante Christian Oliveira. O clube gaúcho está buscando uma solução estratégica para concretizar um negócio que tem um peso financeiro considerável, avaliado em 10 milhões de reais. Christian Oliveira atualmente está emprestado e o tricolor se movimenta com uma nova abordagem, uma nova estratégia para acertar essa negociação. O objetivo é integrar o atacante de forma definitiva ao elenco, apesar do impacto nos cofres do clube.
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0: E assim encerramos mais uma parte aqui no Minuto Esportivo. A gente se encontra na sequência da nossa programação, com muito mais informações e o melhor do esporte para você. Continue ligado na nossa rádio.
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0: Não saia daí, voltamos já.
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5: 2 e 3.
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5: 2 e 5.
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14: E aí, galera antenada, Andressa Pires de volta com vocês, direto do Drops News, pra gente acelerar nas novidades do mundo pop. E olha só que notícia babado que tá agitando os fãs da Rainha dos Baixinhos, a Xuxa, gente. Ela fez um convite super especial pra suas ex-paquitas pra estarem com ela na turnê O Último Voo da Nave. Imagina só, todas reunidas de novo. A energia vai ser lá em cima, né? Uma verdadeira viagem no tempo, garantindo muita emoção. A estreia dessa tour emocionante está marcada para o Nubank Park e a expectativa é gigantesca para ver a rainha e suas paquitas brilhando mais uma vez. Um reencontro histórico que promete muita emoção e nostalgia para todo mundo que cresceu com elas, com a energia lá no alto. Xuxa, Xuxa, né? E ela mandou o papo reto. Disse que só deixa de falar com paquita se for homofóbica. É isso aí. Atitude que a gente ama, de uma artista que sempre foi voz. Fiquem ligados, porque o Drops News não para. Já já eu volto com mais informações para vocês na próxima parte do programa.
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0: É a música mais gostosa no seu rádio. Obrigado pela audiência. Continue participando aí através do WhatsApp, porque daqui a pouquinho vai rolar aquele salve. Daqui a pouquinho vai rolar aquele alô pra quem tá acompanhando a nossa programação. Obrigado aí pela audiência. Vamos lá, a música continua.
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0: música boa pra quem tá na sintonia da nossa programação. Se você não participou ainda, participa aí, tá? Vamos lá, mandando alôzinhos pra Rosemary. Obrigado pelo carinho, Renato Vieira também. Alô, Mauricéia, um grande beijo pra você. O Gilvan tá na sintonia, o Ângelo tá trabalhando, curtindo a gente no radinho. A Rosilene também, a Rosilene Silva. E o Regis Floriano, obrigado pelo carinho. Daqui a pouquinho tem mais alô. Liberdade. Fechando mais um bloco por aqui com muitos sucessos, né? Que você sempre curte aqui com a gente. E a gente faz uma rápida pausa, mas já já tem mais. Peraí.
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0: Informação e velocidade para você ficar por dentro de tudo no mundo dos esportes. E para começar, vamos direto para as manchetes que movimentam o cenário da bola. A primeira delas, técnico do Galatasaray sai em defesa de Sané após críticas na Copa do Mundo. E a segunda manchete, nos bastidores do Flamengo, Varela perde titularidade para Emerson Royal e tenta convencer Leonardo Jardim.
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0: O técnico Okan Buruk, que comanda o Galatasaray, veio a público para defender o atacante Sané. Buruk afirmou que Sané foi transformado em um verdadeiro bode expiatório pela eliminação da seleção da Alemanha na última Copa do Mundo. Para o treinador, as críticas direcionadas ao jogador foram exageradas e não condizem com a sua real importância e performance. Sané, que atua no ataque, tem sido alvo constante de avaliações severas, e seu comandante no clube turco fez questão de minimizar essa pressão, buscando proteger seu atleta. E falando em movimentação no campo, lá no Flamengo, o lateral direito Varela vive um momento de reviravolta em sua carreira no clube carioca. O jogador acabou perdendo sua posição de titularidade para Emerson Royal, que tem se destacado nas últimas partidas. Com essa mudança, Varela agora precisa correr atrás e buscar seu espaço novamente dentro da equipe. A missão não é fácil, já que ele terá que convencer o técnico Leonardo Jardim de que merece retomar a titularidade. Varela, pelo que tudo indica, virou reserva nesse começo de trabalho, e a disputa pela vaga na lateral direita está mais acirrada do que nunca no rubro-negro. Ele terá que mostrar muito nos treinos e em eventuais oportunidades para reverter essa situação e voltar a ser prestigiado no elenco do Fla.
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0: E assim a gente encerra mais uma parte do nosso Minuto Esportivo. Fique ligado na programação da rádio. A gente volta em breve com mais notícias e análises do universo do esporte.
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2: 2:23.
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2: 2:25.
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8: Moradores e clientes de Minneapolis, nos Estados Unidos, arrecadaram mais de $22 mil, aproximadamente R$116 mil, para poder pagar os salários dos funcionários de uma pizzaria tradicional atingida por um incêndio. A Jackson's Pizza em Pasta, que funciona há mais de 50 anos e precisou suspender as suas atividades. Ninguém ficou feliz. As doações vão ajudar a manter a equipe até a reabertura do estabelecimento.
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8: Vamos lá, sequência de músicas por aqui. Não para.

aquela música maravilhosa que você gosta, rola aqui na nossa programação. Nosso muito obrigado pelo seu carinho, pela sua audiência. Continue pedindo a tua aí através do nosso WhatsApp. Daqui a pouquinho a gente vai mandar aquele alô pra galera toda que tá na sintonia aí. E claro, sua canção também rola aqui na nossa programação, né? Muito bom saber que você tá aí. Esteja você em casa, no seu trabalho, esteja você aí dando uma caroninha pra gente no teu carro, no teu caminhão. Nosso muitíssimo obrigado pela tua audiência. Vamos lá, a programação não para.

0: que você está aí acompanhando o nosso programa. A gente fica muito agradecido pela sua audiência. Vai pedindo o seu som, mandando seu alô. Agora é hora de mandar beijinhos e beijinhos e beijinhos para minha amiga Luluzinha Pires. A Michirlânia também está na sintonia. Obrigado pelo carinho. O Zé Bernardo também está acompanhando a gente aí. Valeu. A Marinalva Santos, o Silvio e a Geriane também está acompanhando o nosso programa. Um grande abraço.
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3: Chegamos com o Minuto Esportivo. Sua parada obrigatória para ficar ligado em tudo que movimenta o universo da bola. Aqui na sua rádio. E a gente já começa com as manchetes que estão agitando o cenário esportivo. Lá fora, o técnico da Argentina, Lionel Scaloni, desabafou. Ele recebeu fortes críticas depois do segundo lugar na Copa do Mundo e o treinador veio a público. Por aqui, no futebol brasileiro, o Cruzeiro viu sua grande sequência de invencibilidade na Série A ser quebrada. Um resultado importante colocou fim à boa fase da equipe.
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3: Começando com o desabafo de Lionel Scaloni. O treinador da seleção argentina, campeã mundial em outra edição, pediu desculpas aos torcedores por não conseguir conquistar o título novamente nesta última Copa do Mundo. Scaloni também fez questão de rebater os comentários negativos que surgiram após a campanha da Argentina, onde a equipe ficou com o segundo lugar. Esse desabafo veio cerca de uma semana depois da final do torneio, mostrando como as críticas impactaram o ambiente da seleção e do próprio técnico. Uma situação delicada para o comando técnico dos hermanos. Mudando para o cenário nacional, o Cruzeiro, que vinha em uma fase muito boa, era o dono da maior invencibilidade da Série A do Campeonato Brasileiro. Essa sequência de resultados positivos, que acumulava vários jogos sem perder, foi interrompida depois da derrota para o Botafogo. O time mineiro vinha mostrando um trabalho consistente, acumulando bons resultados sob o comando do técnico Arthur Jorge. A interrupção dessa série de vitórias e empates contra o Botafogo marca, sem dúvida, uma virada na campanha da equipe celeste no campeonato. E a torcida espera a recuperação.
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3: Com isso, a gente encerra mais uma parte do Minuto Esportivo. Fique ligado na programação da rádio e a gente volta daqui a pouco com mais informações. Até a próxima.
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6: Apoio Cultural. 12:41.
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5: 2h45.
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7: Minuto Esportivo no ar, chegando com as informações mais quentes do mundo da bola. Para você que acompanha cada lance, cada virada, cada gol, a gente traz um resumo caprichado. Vamos direto às manchetes que estão agitando o cenário do futebol, com notícias importantes para você, fã do esporte, que não perde um detalhe. O Real Madrid avalia um novo empréstimo para o atacante Endrick, já no início da próxima temporada europeia. O São Paulo conquistou uma vitória importante no Paulistão Feminino, assumindo a vice-liderança da competição.
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7: Começando com o noticiário europeu e uma situação que envolve um dos nossos jovens talentos. O Real Madrid, um dos gigantes do futebol mundial, estaria avaliando a possibilidade de um novo empréstimo para o atacante brasileiro Endrick. Essa movimentação, de acordo com o respeitado jornal espanhol Marca, poderia ocorrer já no início da próxima temporada europeia. O clube merengue, agora sob a batuta de José Mourinho no comando técnico, passa por um momento de redefinição e ajustes em seu elenco principal. Essa fase de transição pode ser o motivo por trás da decisão de emprestar o jogador, buscando mais tempo de jogo e experiência para Endrick, antes de integrá-lo definitivamente ao time. No Campeonato Paulista Feminino, o São Paulo entrou em campo e garantiu uma importante vitória sobre o Mirassol. O time tricolor superou o adversário, conquistando os 3 pontos que eram fundamentais para sua campanha no estadual. Os gols que selaram esse resultado positivo vieram dos pés de Bia Menezes, que balançou as redes ainda no primeiro tempo, abrindo o placar para o São Paulo. Já na segunda etapa do jogo, Kézia Senna ampliou a vantagem, garantindo a tranquilidade para o time paulista. Com esse triunfo convincente, o São Paulo alcançou a vice-liderança da competição, mostrando força e consistência nesta temporada do futebol feminino.
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7: A gente encerra esta parte do Minuto Esportivo, mas fique ligado, que o nosso programa continua com muito mais para você. Acompanhe a nossa programação. A gente volta já.
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9: Programação sensacional para você que tá curtindo aí a gente. Nosso muito obrigado pela sua audiência. Já participou do programa? Manda o WhatsApp aí pra rádio, fica à vontade. Daqui a pouquinho a gente vai mandar aquele super alô para todo mundo aí na sintonia. Pede sua música, manda abraço, mostra que você tá na sintonia. Se você ainda não acessou as nossas páginas nas redes sociais,

0: acesse e participe também. Dá um like lá pra gente, siga a gente nas nossas redes sociais. Vamos lá, a programação segue.
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0: E vamos lá, conferindo aí a nossa programação, segue. Mike Will.

0: aquela música que você gosta na melhor programação do seu rádio. Você participa, você pede, a gente, né, vai anotando aqui os pedidos musicais, mandando para o programador e a qualquer momento rola na nossa programação. Vamos nessa, a música continua.
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0: Deixa eu mandar aquele alô bacana pra quem tá na sintonia da programação. Minha amiga Silvia, Denis, a Rafaela também tá junto com a gente. Obrigado pelo carinho. Alô, Leandro, o Edgar, o Marcos. Alô, Sueli. Daqui a pouquinho a gente manda mais alô. Eita, fica aí. Presta atenção no bloco comercial, porque os nossos patrocinadores têm muitas novidades pra vocês. Eu já volto.
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1: 3 e 3.
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4: Sextou, bebê. Mais uma sexta-feira em nossas vidas. 28 de agosto. Babados e fofocas está no ar. Vamos lá, Gi. Dica do dia de hoje.
5: Hoje o truquezinho é pra quem tem, mora em casas mais antigas, né? De taco ou de assoalho, né? Que tem o chão de madeira, que fica rangendo, Fernando. O truquezinho é parar com essa rangidez. Nem sei se existe essa palavra.
4: Boa, boa. Vamos lá. Então, manda a primeira fofoca.
5: Tô aqui no Entretei Spin-Off, gente. E a Vitube e o Eliezer, eles jantaram com a família, né? Que ajudou a resgatá-los no mar após o barco alugado pelo casal apresentar um problema durante a lua de mel na Sardenha, na Itália, no começo da semana. Pois é, gente. A influenciadora, inclusive, compartilhou, né, o encontro ali nas redes sociais. Depois do susto, os brasileiros que ajudaram os recém-casados acabaram recebendo os dois por uma refeição. A Vi contou que terminou o dia com a família dos salvadores e brincou com a situação inusitada. Durante o passeio pela Sardenha, né, o Eliezer, ele conduzia o barco alugado pelo casal quando a chave da embarcação quebrou. A Vi, ela registrou o momento nas redes sociais e contou que os dois haviam alugado o veículo, né, exclusivamente pro passeio. Com o problema, o casal precisou pedir ajuda. Uma família italiana se aproximou e permitiu que os dois ficassem em sua embarcação, né, enquanto tentavam resolver ali a situação. Depois do episódio, a Vi e o Eliezer acabaram criando uma relação de proximidade ali com as pessoas que os ajudaram, né? E aí, no começo da semana, os recém-casados jantaram com a família e compartilharam os registros do encontro.
4: Já tem mais. Vamos lá, começando a programação musical.

0: músicas pra você, mais informações também. Não pegou a abertura do programa? Dentro de mais alguns minutos você vai saber a dica do dia da Gi.
1: Truquezinho pra salvar aí o teu chão de assoalho ou de taco que tá rangendo.
0: Coisa boa!

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0: babados e fofocas na sua segunda-feira. Bom demais. Vamos lá, vamos fofocar?
1: Tô aqui no Mofuxique e a Natália Deodato chora ao expor fase difícil e faz desabafo sobre a carreira. A Natália Deodato deixou de lado o sorriso das redes sociais e mostrou uma versão que o público raramente vê, né? Aos prantos, a ex-BBB abriu o coração sobre a fase profissional que atravessa e admitiu que tá cansada de fingir que tá tudo bem. Longe da imagem sempre positiva, que costuma ser esperada de quem trabalha com a internet, né? A Natália revelou que a falta de oportunidades tem provocado frustração. Além disso, contou que sente, né, que seus esforços nem sempre são reconhecidos como gostaria. Ela disse: olha, hoje foi um dia daqueles que eu não acordei feliz, não acordei sorrindo, não acordei positiva, porque todo

0: espera isso da gente, mas eu também sou um ser humano. Durante o desabafo, a Natália falou sobre a sensação de trabalhar continuamente sem chegar ao resultado esperado, segundo ela, e também existe uma dificuldade, né, em ter reconhecimento, além dos rótulos criados sobre a sua própria trajetória.
1: Já tem mais uma pra você.
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2: 3h22.
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6: 6h26.
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8: E a gente tá de volta no Drops News. Chegou a hora de ficar por dentro do que tá rolando no universo da música e das celebridades. E olha, a temperatura tá subindo. A amiga de Preta Gil, Ju de Paula, não perdoou e rebateu com força as falas do ex-marido da cantora, Rodrigo Godoy. Ela mandou o recado direto: mau caráter é uma escolha. Pois é, a situação continua rendendo. Ju de Paula fez questão de afirmar que o círculo mais próximo da Preta já tinha conhecimento sobre uma suposta traição de Rodrigo Godoy. E não parou por aí. Ela ainda revelou que o grupo pediu para ele segurar o rompimento, segurar tudo até o final do tratamento da cantora. Que barra, hein? Um verdadeiro turbilhão de emoções e revelações que sacode o mundo dos famosos. E a gente segue acompanhando de perto cada detalhe dessa história. Não sai daí, porque o Drops News tá só começando. Tem muito mais acontecendo e a gente te conta tudo. Já já eu volto com mais no Drops News.
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10: Estamos seguindo com o nosso programa por aqui, que bom que você tá acompanhando a gente.
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10: Esse é o nosso babado de fofocas, vamos lá, vamos fofocar.
12: Ai, ai, ai, tô aqui no Ofuxico ainda e a Miss Brasil descumpre regra básica e perde o título. Pois é, uma mudança inesperada movimentou o universo dos concursos de beleza agora na última quarta-feira. A Lara Marina Soares Tossa do Espírito Santo perdeu o título de Miss Brasil Supernacional 2026 após conquistar a faixa nacional, né? A decisão foi anunciada pelo Concurso Nacional de Beleza, CNB, responsável pela competição. Conforme a organização, a Miss acabou de instituída após o descumprimento de obrigações previstas em contrato. A informação sobre a perda do título

0: logo ganhou mais repercussão porque estaria relacionada à descoberta de uma gravidez, né? O CNB, entretanto, ali não mencionou a gestação no comunicado oficial. A Lara representou o Brasil no Miss Supernation, né, em 2026, realizado na Polônia. Na disputa internacional, aliás, a capixaba terminou na terceira colocação, né? Apesar aí do resultado expressivo, a permanência dela como representante brasileira chegou ao fim. No comunicado, a CNB afirmou que a decisão ocorreu diante de obrigações contratuais consideradas incompatíveis com a manutenção da faixa. De acordo com a organização, a medida seguiu as regras, né, estabelecidas no regulamento do concurso e os instrumentos jurídicos aplicáveis. A CNB também optou por não detalhar as circunstâncias, né, que levaram à destituição.
1: Já tem mais informação para você. Vamos de música.

0: músicas pra você, mais informações nesta sua sexta-feira, dia 28. Já já, dica da Gi, né, Gi?
1: Truquezinho pra acabar com aquele barulho de rangindo aí dos pisos, né? De taco ou de tábua.
0: Combinado. Vamos lá, programa segue.

0: Sensacional, esse é o nosso babado de fofocas. Vamos lá, as informações não param, manda mais uma, Gi.
1: Ai, ai, ai, e o Zé Felipe teve uma surpresa daquelas ao voltar pro apartamento que mantém em São Paulo. Depois de uma noite de trabalho, né, o cantor entrou no banheiro e deu de cara com alguns objetos deixados pela Virgínia Fonseca. A influenciadora havia passado pelo imóvel com os três filhos do ex-casal, né, a Maria Alice, a Maria Flor e o José Leonardo. Entre os pertences esquecidos, o item íntimo chamou a atenção do sertanejo. Olha, vim tomar um banho agora, a Virgínia ficou com as crianças no apê e esqueceu um tanto de coisa aqui. Tem até gel pra passar nas partes íntimas, que esquenta, esfria, né? Bem-humorado, Zé Felipe aproveitou a situação pra provocar ela, né? O cantor mostrou que encontrou os produtos no armário do banheiro e anunciou um destino nada convencional pros objetos. Olha, vou levar tudo pra Barretos e presentear as moças.
0: Maravilha, daqui a pouquinho tem mais pra você, pra curtir aquele intervalo e aproveitar as super ofertas dos nossos patrocinadores. E eu já volto.
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3: 4,9.
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4: 3:41. 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
3: 3h44.
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5: Alô, você que acompanha o Minuto Esportivo. Estamos no ar com as principais informações do mundo da bola. Para você ficar por dentro de tudo o que rola nos gramados nacionais e internacionais. Começamos falando do mercado de transferências, com o Flamengo cogitando enviar Gonzalo Plata ao Zenit para facilitar a chegada de Luis Enrique. E na Europa, o Liverpool faz um movimento importante por Fikayo Tomori, após a saída de Konaté.
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5: Sobre a situação do Flamengo, o clube segue monitorando de perto a situação de Luis Enrique, um atacante que está na mira da diretoria rubro-negra. Para tentar avançar nas negociações e facilitar a chegada do jogador, o Flamengo cogita enviar o atleta Gonzalo Plata ao Zenit. É importante destacar que outro clube do futebol brasileiro também entrou na disputa pela contratação de Luis Enrique, o que promete esquentar a briga por esse nome no mercado. Já no velho continente, mais precisamente na Inglaterra, o Liverpool está bastante ativo neste período de movimentações. O clube inglês anunciou recentemente a chegada do jovem Vitor Muñoz e já se mostra pronto para investir novamente em um nome de peso. A diretoria dos Reds faz um movimento por Fikayo Tomori, um zagueiro que está sendo observado de perto. Essa investida acontece após a saída de Konaté do elenco, indicando que o Liverpool busca reforçar a sua defesa.
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5: É isso. A gente faz uma breve pausa e volta já com a próxima parte do nosso Minuto Esportivo.
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7: 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Depois de um rápido intervalo, já estamos de volta.
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9: E a Raíssa Barbosa não deixou passar batido o comentário que se repetiu nas redes sociais após uma escolha envolvendo o filho caçula. Acostumada à exposição, né? A influenciadora se surpreendeu com a cobrança de internautas sobre onde Luan Rabi estuda. A repercussão ganhou força justamente porque Raíssa é conhecida pelo trabalho na internet, né? Para alguns seguidores, o fato dela ser influenciadora deveria significar uma escolha diferente para a educação do filho. A ex-participante da Fazenda, porém, decidiu responder sem rodeios. Ela explicou como conseguiu a vaga e rebateu a acusação de que teria ocupado o lugar de outra família. Olha, meu filho tem direito, né? Segundo ela, o processo ocorreu de forma regular, seguindo todos os procedimentos necessários para a matrícula. Toda vez que eu posto Luan na creche, todo mundo pergunta: nossa, ele estuda numa creche pública? Assim, chocados, né? Na sequência, a Raíssa produziu uma das principais críticas recebidas. Mas você é influencer e trabalha na internet, você tá tirando a vaga de quem precisa. A influenciadora negou qualquer favorecimento e afirmou que apenas seguiu o processo disponível para as famílias. Olha, eu não tirei vaga de ninguém, muito menos passei na frente de alguém. Eu fiz o que toda mãe faz, me inscrevi e esperei o tempo necessário. Ah, gente, pelo amor de Deus, né? Errado não tá também.
7: 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Programa não para, segue.

0: esse é o nosso Babados e Fofocas. Que bom que você tá aí junto com a gente. A Gi vai trazer a dica do dia dentro de mais alguns minutinhos.
1: Isso mesmo, adeus rangido em piso de tábua ou de taco.

0: Pois é, tudo que é bom dura pouco, né? Chegamos ao final de mais um Babados e Fofocas na sua sexta-feira. E agora a Gi vai trazer a dica do dia de hoje. Manda aí, Gi.
1: Bora pra nossa diquinha do dia, então. Como tirar o rangido aí dos pisos de madeira? É muito simples. Sabe aquele piso de taco ou tábua corrida que tá rangendo toda vez que alguém pisa? Você vai polvilhar um pouquinho de talco infantil ou até amido de milho nas frestas do piso, onde tá o barulho, e vai varrer pra o pó entrar tudo ali dentro, tá? Por que que isso vai funcionar? O pó, ele é tão fininho que ele entra entre as placas de madeira e atua como um lubrificante seco, né? Eliminando ali o atrito entre as tábuas, que é o que causa o barulho do rangido. Pode testar aí na tua casa, que é sucesso.
0: É isso aí. Vai funcionar mesmo esse negócio?
1: Funciona, Fernando. E funciona por um tempo significativo, viu? Aí depois, quando começa a ranger de novo, você aplica de novo a misturinha e o pozinho, né? E tudo certo.
0: Ó, interessante. Valeu, Gi. Bom final de semana.
1: Valeu.
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3: Demais. 4 e 2.
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2: 4 e 4. 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
3: E aí, galera? Andressa Pires de volta com Drops News. Se você é daqueles que não dispensa uma boa dose de energia e um som que balança as estruturas, vai pirar nessa. Saiu a lista das 10 melhores bandas de metal alternativo, eleitas pelos próprios fãs do gênero. É isso mesmo, uma votação popular que agitou o universo da música pesada. A disputa foi acirrada e teve muita banda boa na parada. Nomes como Alice in Chains e Deftones marcaram presença, mostrando a força e a diversidade desse estilo que a gente tanto ama. Fica a pergunta, será que a sua banda favorita conseguiu um lugar no topo desse ranking? É sempre bom ver o reconhecimento vindo direto de quem realmente vive a cena, né? E a gente sabe que no metal alternativo tem muita banda com história e com um som que arrepia. Já já eu volto com a última parte do Drops News. Fica ligado, é rapidinho.
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5: Coisa boa, coisa maravilhosa, já estamos de volta. Prazer, eu sou Fernando Leme e desejo só o melhor pra você. Tá na hora.
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5: E talvez a mudança que você espera no mundo precise começar na maneira como você enfrenta o seu dia a dia, sabia? Todos nós desejamos alguma mudança em nossas vidas. Nós queremos pessoas mais compreensivas ao nosso lado. Nós queremos relacionamentos mais sinceros. Nós queremos oportunidades melhores e uma vida com menos conflitos. Observamos aquilo que está errado e esperamos que alguém tome uma atitude. Porém, enquanto aguardamos que o mundo mude, nós podemos esquecer de analisar, não podemos, na verdade, esquecer de analisar a parte que nos cabe, que é a nossa transformação. Talvez você não tenha poder para poder modificar tudo ao seu redor, mas você pode escolher a maneira como vai enfrentar cada novo dia. Você pode decidir se vai começar amanhã alimentando reclamações ou reconhecendo as possibilidades que ainda possui. Pode permitir que um problema determine seu humor ou enfrentá-lo com equilíbrio, paciência e também esperança. A mudança, ela começa quando você interrompe comportamentos que já não fazem bem. Quando decide não responder a uma provocação, não repetir uma fofoca ou não descontar em outra pessoa uma frustração que ela não causou. Ninguém pode perceber essas pequenas escolhas, mas é por meio delas que você começa a construir um ambiente diferente. Se você deseja encontrar mais gentileza no mundo, ofereça gentileza. Se sente falta de pessoas que saibam ouvir, seja alguém disposto a escutar. Se você quer receber respeito, trate os outros com respeito, inclusive quando houver discordância. Não espere que as pessoas deem o primeiro passo para então mostrar a sua melhor versão. Isso não significa aceitar injustiças ou permanecer calado diante daquilo que está errado. Significa defender os seus valores sem se transformar naquilo que você critica. É possível ser firme sem ser cruel, discordar sem humilhar e estabelecer limites sem alimentar o ódio. Talvez você esteja esperando uma grande oportunidade para poder transformar a sua vida, mas a mudança também acontece nas escolhas comuns. Levantar mesmo sem motivação, cumprir uma responsabilidade, cuidar da saúde, organizar as finanças e dedicar alguns minutos a um sonho. O futuro, ele é construído no cotidiano, meu amigo. E nem sempre o dia vai começar bem. Haverão imprevistos, decepções e pessoas difíceis. Você não controla tudo o que chegará até você, mas você pode escolher o que vai fazer com aquilo que você recebeu. Uma atitude negativa, ela pode aumentar o problema. Uma postura consciente pode impedir que ela se torne ainda maior. Comece onde você está, faça aquilo que estiver ao seu alcance. Talvez a sua atitude não transforme imediatamente o mundo inteiro, mas ela pode melhorar a sua casa, o seu ambiente de trabalho e também o coração de alguém que cruza o seu caminho, tá? Então talvez a mudança que você espera no mundo precise começar na maneira como você enfrenta o seu dia. Portanto, não espere condições perfeitas, não. Levante-se com fé, cuide das suas palavras e transforme as suas intenções em atitudes. Quando você muda a forma de viver, algo ao seu redor

é uma atrás da outra, menos intervalos, mais música boa, muita informação do Brasil e do mundo, muitos alôs também. Vai mandando seu WhatsApp aí pra gente. Aqui você fica muito bem informado e ouvindo a melhor programação musical. E a música não para. Vamos lá.

0: assunto.
1: E vamos lá, vamos de abraço, deixa eu ver. Registrando as participações aqui. A Azimita na sintonia, Vera. O Alexander também tá junto com a gente aí, o Hélio. Obrigado, Vinícius, o Augusto. Alô, Geraldo Souza, um abraço. E também o Ismael tá acompanhando o nosso programa aí. Obrigado pelo carinho.
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1: Se foi mais uma sequência. Não mude de sintonia porque eu volto já pra gente seguir com mais músicas pra você. Peraí.
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3: 4:22.
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2: 4:24.
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4: Minuto Esportivo no ar, trazendo as informações mais quentes do mundo da bola para você que acompanha a nossa programação. Fique ligado, porque o esporte não para e a gente te deixa por dentro de tudo. Começamos com as manchetes que movimentam o mercado da bola. O Spartak Moscou prepara uma oferta milionária por Flaco Lopes. E o Bayer Leverkusen avança nas negociações para contratar Facundo Medina.
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4: Agora vamos aos detalhes dessas notícias que agitam os bastidores do futebol. O atacante Flaco Lopes, que tem se destacado bastante, pode estar com os dias contados no Palmeiras, ou não. O Spartak Moscou está preparando uma oferta de 139 milhões de reais para tentar tirar o jogador do clube brasileiro. Flaco Lopes tem se valorizado no mercado ao longo dos últimos meses e, por isso, a diretoria do Palmeiras espera mantê-lo em seu plantel, apesar do interesse e da proposta generosa que vem da Rússia. A situação promete ser um dos grandes capítulos dessa janela de transferências, com o Palmeiras buscando segurar uma de suas peças importantes. Mudando para a Europa, o Bayer Leverkusen está de olho no mercado de transferências para reforçar seu elenco. O clube alemão avança nas negociações para contratar o defensor Facundo Medina, em um negócio que pode chegar à casa dos 116 milhões de reais. O Bayer Leverkusen terminou a última temporada na sexta colocação no campeonato alemão e a diretoria já mira o futuro. O objetivo é ambicioso. O clube sonha em voltar a brigar pelo título na temporada de 2026-2027. E a chegada de jogadores como Facundo Medina seria fundamental para essa meta.
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4: Por enquanto é isso na nossa parte de notícias. A gente se encontra já já com muito mais esporte para você. Até a próxima parte.
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6: E os Simpsons voltarão aos cinemas depois de 20 anos, meu amigo. Homer, Marge, Bart, Lisa, Maggie ganharão uma nova aventura nos cinemas em 2027. Duas décadas depois do primeiro longa-metragem da família. A produção está sendo preparada pela 50th Century Studios da Disney. Primeiro filme lançado em 2007 arrecadou mais de 500 milhões mundialmente. A matéria também relembra algumas coincidências da série, que ficaram conhecidas como as previsões do futuro. Pra quem é fã dos Simpsons, é só aguardar.
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6: E vamos lá, porque por aqui é só música boa.

dia maravilhoso e que dia sensacional, porque você tá aí acompanhando a nossa programação. Nosso muito obrigado pela sua audiência. É muito bom saber que tem assim, ó, um monte de gente ouvindo a gente por toda a cidade. Obrigado pelo carinho, muito obrigado pela sua sintonia. Vamos nessa, a música não para.

0: vamos de alô. Meu amigo Jorge Melo tá na sintonia, Julieta. A Silvana Aparecida também, Simone Machado, Matheus e o Eric Blasques também tá acompanhando a gente sempre aí. Valeu!
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4: 3:40.
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3: 4:44.
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0: Começar com o pé direito, já tem notícia quentíssima do João, que não para de surpreender. Ele vai anunciar o álbum novo, o quinto de estúdio, e o rolê é super estratégico. O anúncio vai rolar no intervalo da novela Quem Ama Cuida, lá na Globo. Isso mesmo, João amarrando um comercial na TV aberta, junto com uma ação no Google. Tudo pra bombar o lançamento. A galera já tá contando os segundos, porque a audição exclusiva do álbum já tá marcada pro domingo. É muito buzz pra um artista só, hein? João mostrando mais uma vez porque é um dos maiores nomes da nossa música pop atual. Fiquem ligados para não perder nenhum detalhe desse lançamento que promete agitar tudo. Obrigada pela sua companhia, viu? Até o próximo Drops News, estarei juntinho com você.
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3: Site destaca o legado solidário de Dolly Parton. Publicação relembra a trajetória da cantora Dolly Parton e também as suas ações sociais. Entre elas estão a distribuição de mais de 300 milhões de livros para crianças. Também doações para pesquisas que contribuíram para o desenvolvimento da vacina contra a Covid-19 e o auxílio a famílias atingidas por incêndios e outras tragédias. Segundo a matéria, a artista morreu na terça-feira, dia 25, aos 80 anos. 80 anos, né? Após enfrentar um câncer. Vamos lá, o programa não para.
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3: Respira fundo aí, curte o que vem agora, porque é só música boa.

Sensacional, tá vendo aí, né? Só musicão pra quem tá acompanhando a nossa programação nesse dia maravilhoso. Continue participando da nossa programação, porque daqui a pouquinho eu vou mandar aquele alô sensacional pra você. Vamos lá, a música continua.

0: Tem mais alô chegando pra galera que tá na sintonia da nossa programação. Minha amiga Romilda, Adriana Moraes também, o Cleiton. Alô, Cláudia, Isabel. Alô, Márcia. Claudemir também tá na sintonia. Um abraço pra vocês aí. Daqui a pouquinho a gente manda mais alô.
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2: 4:58.
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4: Atenção, ligado no Minuto Esportivo. Lineu Silva no comando, trazendo o melhor do jornalismo esportivo para você. Sempre com as informações mais quentes e relevantes que movimentam o cenário nacional e internacional. Pode chegar junto, que a gente já começa com as manchetes que prometem agitar o universo da bola. A primeira delas, lá da Europa, envolvendo um dos maiores nomes do futebol mundial. O Beşiktaş, da Turquia, confirmou uma proposta oficial por Mohamed Salah. E a segunda manchete...

0: Que chega da Inglaterra, mostra o Chelsea em busca de reforços experientes, com negociações avançadas por Welbeck e Henderson.
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0: Agora vamos aos detalhes da notícia que vem da Turquia e que mexe com o mercado de transferências. O Beşiktaş fez uma declaração pública confirmando que, de fato, apresentou uma proposta pelo talentoso atacante Mohamed Salah. A movimentação em torno do jogador egípcio é sempre intensa e a chegada de uma oferta de um clube como o Beşiktaş mostra o interesse em ter um atleta de calibre mundial. Os diretores do clube turco, no entanto, expressaram um certo incômodo com o andamento das conversas, indicando que existem pontos a serem ajustados nesse processo. Essa situação coloca um grande ponto de interrogação sobre o futuro de Salah e a forma como essa possível transferência pode se desenrolar nos próximos dias. E da Turquia, a gente salta para a Inglaterra, onde o Chelsea, um dos gigantes da Premier League, está trabalhando forte nos bastidores para fortalecer o seu elenco. As informações que chegam são de negociações em curso com dois nomes bastante conhecidos e com vasta experiência no futebol. Estamos falando de Welbeck e Henderson, que o Chelsea busca trazer para adicionar mais rodagem e liderança ao grupo. A estratégia do clube londrino parece ser a de mesclar a juventude e o talento que já possuem com a bagagem de atletas que já passaram por grandes momentos e grandes competições. Welbeck e Henderson, sendo veteranos, poderiam oferecer exatamente esse equilíbrio, contribuindo não só dentro de campo, mas também no vestiário. As conversas estão acontecendo e a expectativa é de que essas contratações possam ser fechadas em breve, reforçando o time para a sequência da temporada.
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0: Com essas informações quentes do mundo do futebol, a gente encerra mais esta parte do Minuto Esportivo. A gente volta já.
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6: 5 horas e um minuto.
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4: Boa tarde, Água Boa e região. Está no ar o Especial Sertanejo da Liberdade FM 104,9. Eu sou Gian Martinazzo e vou estar com vocês trazendo os maiores sucessos sertanejos. Participe ao vivo da nossa programação. Já pode enviar a sua mensagem pelo WhatsApp 66-3468-1200. Escolha sua canção, envie saudações e fale de qual lugar que você está sintonizado na Liberdade FM. Mantenha-se conectado conosco nas redes sociais, acompanhe tudo sobre a sua rádio predileta no Facebook em Liberdade FM 104.9 e no Insta, arroba Liberdade 104.9 FM. O Especial Sertanejo já começou, então pode subir o volume, porque aqui, tá na Liberdade, tá bom demais.

Especial Sertanejo não para na Liberdade FM 104,9. Continuamos trazendo os maiores hits sertanejos para você. Não economize no volume não, meu querido. Estamos com uma seleção especial de modas apaixonadas e sertanejo na Liberdade FM.

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0: prazer ter você aqui na Liberdade FM. Então fique ligado que em breve o especial sertanejo segue com muito mais música de qualidade. Não fique de fora, envie agora o seu recado ou um abraço pelo WhatsApp 6634681200 e se conecte com a gente. 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Em breve tem mais sucessos sertanejos para você aqui na nossa programação.
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2: E 18 minutos.

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2: 5:21.
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1: 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Retornamos ao Especial Sertanejo. Agradeço por estarem conosco e por manterem essa vibe incrível. Então suba o som, pois vem aí aquele set que é do jeito que você adora. O sertanejo segue reinando aqui na edição. Então prepare-se para aquele hit que vai animar o seu dia. 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

no Especial Sertaneja, a sua companhia fica ainda mais agradável com os sucessos que não param de tocar. Continue sintonizado na melhor do rádio. Mantemos a nossa tradição com aquela sequência especial que é a sua cara. Então fique ligado, pois vem aí mais hits para você curtir. 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

0: prazer ter você aqui na Liberdade FM. Então fique ligado que em breve o especial sertanejo segue com muito mais música de qualidade. Não deixe de enviar o seu recado, abraçar na equipe e participar pelo WhatsApp também no 66-3468-1200. 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Em breve tem mais sertanejo para sua diversão aqui com a gente.
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2: 5 horas e 38 minutos.

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2: 5 horas e 41 minutos.
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1: 5:46.
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3: E aqui estamos nós novamente com o Especial Sertanejo. E é uma alegria ter você conosco nessa seleção musical feita só pra você. Então prepare-se, porque a sequência vem com aquela qualidade especial. A seguir, uma música especial que promete emocionar profundamente e elevar a sua sintonia. 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
1: Uma pesquisa do Instituto GERP revela o cenário eleitoral para o segundo turno em São Paulo. O levantamento indica que Flávio lidera a corrida com 48% das intenções de voto. O candidato Lula aparece em seguida, com 41%. A diferença de 7 pontos percentuais sinaliza uma disputa acirrada no estado, considerado um dos maiores colégios eleitorais do país. Os resultados da sondagem do GERP fornecem um panorama importante da preferência do eleitorado, mostrando a intensidade da campanha e a polarização que marcam este pleito.
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vale essa sequência de sucessos. No especial sertanejo, é só modão de qualidade para enriquecer a sua sintonia. Segure-se, porque lá vem aquelas canções, aquela canção, aquela música para você cantar junto. Tá na liberdade? 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

0: música sertaneja segue firme aqui na 104.9. Vamos dar uma pausa breve e já retornamos com muito mais pra você. No Especial Sertanejo ainda rolam muitas músicas excelentes. Entre em contato conosco, arroba Liberdade 104.9 FM, 6634-68-1200, Liberdade FM 104.9. Tá na Liberdade, tá bom demais.
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2: 5 horas e 59 minutos.

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0: 6:03.
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4: Noite, Rádio 20. Nesta hora do Ângelus, queremos rezar juntos. O anjo do Senhor anunciou a Maria e ela concebeu do Espírito Santo. Ave Maria, cheia de graça, Senhor é convosco. Bendita sois vós entre as mulheres e bendito é o fruto do vosso ventre, Jesus. Santa Maria, Mãe de Deus, rogai por nós, pecadores, agora e na hora de nossa morte. Amém. Eis aqui a escrava do Senhor, faça-se em mim segundo a vossa palavra. Ave Maria, cheia de graça, Senhor é convosco. Bendita sois vós entre as mulheres e bendito é o fruto do vosso ventre, Jesus. Santa Maria, Mãe de Deus, rogai por nós, pecadores, agora e na hora de nossa morte. Amém. E o Verbo divino se encarnou e habitou entre nós. Ave Maria, cheia de graça, o Senhor é convosco. Bendita sois vós entre as mulheres e bendito é o fruto do vosso ventre, Jesus. Santa Maria, Mãe de Deus, rogai por nós, pecadores, agora e na hora de nossa morte. Amém. Rogai por nós, Santa Mãe de Deus, para que sejamos dignos das promessas de Cristo. Oremos. Infundi no nosso espírito a vossa graça, ó Pai. Vós que na anunciação do anjo nos revelastes a encarnação do vosso Filho, pela sua paixão e cruz, conduzi-nos à glória da ressurreição. Por Cristo nosso Senhor. Amém. Glória ao Pai, ao Filho e ao Espírito Santo, como era no princípio, agora e sempre. Amém. Evangelho de Jesus Cristo segundo Mateus. Naquele tempo, apresentaram a Jesus um homem mudo que estava possuído pelo demônio. Quando o demônio foi expulso, o mudo começou a falar.

0: As multidões ficaram admiradas e diziam: nunca se viu coisa igual em Israel. Os fariseus, porém, diziam: é pelo chefe dos demônios que ele expulsa os demônios. Jesus percorria todas as cidades e povoados, ensinando em suas sinagogas, pregando o evangelho do reino e curando todo tipo de doença e enfermidade. Vendo Jesus as multidões, compadeceu-se delas porque estavam cansadas e abatidas, como ovelhas que não têm pastor. Então disse aos discípulos: a messe é grande, mas os trabalhadores são poucos. Pedi, pois, ao dono da messe que envie trabalhadores para a sua colheita. Palavra da salvação. Glória a vós, Senhor. A palavra de Deus nos ensina mais uma vez a confiar no Senhor. Jesus cura o mudo, quer curar a sua mudez, o seu medo de anunciar, seu medo de evangelizar, a sua preguiça de não ir para a igreja ou ensinar seus filhos. E você só precisa dizer: eu creio, Senhor. Porque Jesus diz: a messe é grande, mas os operários são poucos. Quem sabe você seja um operário do Senhor e se coloca a serviço do reino, para que a palavra de Deus possa ser transmitida àqueles que ainda não a conhecem. Esta é a missão de todo cristão batizado. Não cruzar os braços, mas arregaçar as mangas e ir em frente. É preciso você fazer a sua parte. Louvado seja nosso Senhor Jesus Cristo, para sempre seja louvado. E a bênção de Deus Todo-Poderoso, Pai, o Filho e o Espírito Santo, desça sobre vós e permaneça para sempre.
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9: 6:11.
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12: Muito bem, retornamos com o Especial Sertanejo. É um grande prazer ter você conosco, celebrando esses clássicos incríveis. E a nossa festa está só começando. E aí, você tá pronto para mais um sucesso? Tá na Liberdade? Tá bom demais.
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12: E agora o Especial Sertanejo nos leva aos corações da tradição, né? Com os melhores da moda de viola. Então prepare-se para os clássicos que atravessaram gerações, as verdadeiras músicas raiz e os modões inesquecíveis.

0: 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O Jaque vem vindo aí. Nossa Senhora.
1: Nada disso. 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

0: Olá, Kid. Mandou me chamar, é?
1: Mandei sim, Jaque. Eu quero acertar aquela continha velha hoje.
0: É pra já, Kid.

tal essa maravilhosa série de hits que acabamos de ouvir? Fique sintonizado na Liberdade para mais músicas que são a trilha sonora da nossa vida. A festa não para não, em breve mais músicas incríveis para você curtir e se animar ainda mais com a gente. Tá na Liberdade, tá bom demais.

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2: Vocês já ouviram aquela frase que fala assim: o inferno é que se vê o paraíso? É exatamente o que eu descobri.

0: Especial Sertanejo vai dar uma pequena pausa, mas é rapidinho. A próxima parte promete muita música boa. Nesse momento, aproveite para enviar a sua mensagem pelo WhatsApp 6634681200, seguindo também a nossa programação lá nas redes sociais, porque você sabe que você tá na liberdade, tá bom demais.
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5: 6:26.
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3: 6:31.
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5: E aí, sente a nossa vibe sertaneja dominando a sua frequência mais uma vez. Levantando poeira com o sertanejo, é o nosso Especial Sertanejo, cheia de energia positiva. Agora é hora de aumentar o som e cantar alto com mais um hit sertanejo na sua liberdade. Continuamos trazendo sucesso sem fim. Tá na liberdade, tá bom demais.

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2: Mudando para a economia, o preço do petróleo registrou queda nos mercados internacionais. Essa movimentação acontece apesar da ampliação das sanções dos Estados Unidos contra o Irã. Analistas de mercado interpretam as novas medidas como uma estratégia de negociação e não como um fator que impacte diretamente a oferta global da commodity. Além disso, investidores permanecem atentos ao ambiente eleitoral, tanto no Brasil quanto no exterior, que pode trazer novas volatilidades e incertezas para o cenário econômico global. A dinâmica reflete a complexidade das relações geopolíticas e seus reflexos nos ativos financeiros.
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0: perdido.
1: Passou uma seleção sertaneja de primeira por aqui, viu? Seguimos no especial sertanejo, trazendo músicas que são verdadeiros hits. Continua a festança, porque estamos trazendo mais um hits para manter o seu rádio bombando no máximo. Tá na liberdade, tá bom demais.

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3: Apoio cultural. 6:46.
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3: 6:50.
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0: A boa música sertaneja continua dominando a sua sintonia. Que alegria saber que você continua conosco no Especial Sertanejo. O sertanejo segue firme e forte. Chegando mais um hits, né? Um hit que vai animar e levantar o seu astral. Tá na Liberdade, tá bom demais.

Como está gostando da nossa programação sertaneja de hoje? A seleção de sucessos do Especial Sertanejo mantém a sua energia lá em cima com muita música boa na Liberdade FM. E vem aí uma daquelas hits que ficam na cabeça. 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
3: 8 horas.
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3: 8 e 1.
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0: 28 de agosto, estamos chegando a partir de agora com mais uma edição do programa Cai no Laço. Aqui é o Fernando Leme, vamos lá.
1: Segura, meu povo!
0: Sexta-feira tem aquele gostinho especial do final de semana, né? Então vamos lá, muita música boa e muitas informações pra você a partir de agora. Vem comigo!
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0: Fatos do dia! E os fatos que marcaram época no Brasil e no mundo na data de hoje, no ano de 1914, navios britânicos afundaram 3 navios alemães durante o primeiro grande conflito naval da Primeira Guerra Mundial no Mar do Norte. Esse ar-condicionado aqui deixa a gente assim, né? Fazer o quê? Em 1941 entrou no ar pela Rádio Nacional do Rio de Janeiro o programa Repórter Esso, que marcou o jornalismo radiofônico brasileiro, né? Antes da estreia oficial, o programa ele havia ido ao ar experimentalmente na Rádio Farroupilha de Porto Alegre. Em 1947, Manolete, o toureiro mais famoso da Espanha, ele foi ferido por um touro durante uma apresentação. Ele morreria no dia seguinte ao ataque aos 30 anos. Em 63, cerca de 250 mil pessoas ouviram o famoso discurso "Eu tenho um sonho" do líder negro Martin Luther King. Isso aconteceu em Washington, durante um protesto em favor dos direitos civis dos negros. Em 64, Bob Dylan e os Beatles tiveram um encontro histórico no Hotel Delmonico, em Nova York. Na ocasião, Dylan, ele os apresentou à maconha, até então desconhecida pelo grupo. Em 79, o presidente militar João Figueiredo sancionou a lei da anistia, criada em favor de condenados e acusados por crimes políticos. E em 1983, Menachem Begin, primeiro-ministro de Israel, renunciou depois de ordenar a invasão do Líbano. Hoje quem faz aniversário é a cantora Paula Fernandes, o Jason Priestley, ator, o Jackson Antunes, ator brasileiro. E são esses que eu tenho aqui. Hoje estamos comemorando o Dia do Voluntário, o Dia Nacional do Bancário, o Dia da Marcha pelos Direitos Cívicos e também do Avicultor.
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0: Essa é a trilha sonora da sua programação. Vamos lá, continua.

0: aos 96 anos, a Fernanda Montenegro chorou ao receber uma longa salva de aplausos durante as comemorações dos 60 anos do Teatro Casa Grande, no Rio de Janeiro. A atriz apresentou uma leitura dramatizada de Nelson Rodrigues por ele mesmo. O teatro, inaugurado em 1966, ele foi palco de importantes manifestações culturais e também políticas do país. A Fernanda vai voltar ao local para uma apresentação aberta ao público no dia 7 de setembro.
1: E aí, vacilão!

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A música não pode parar. Obrigado aí pela tua audiência. Aumenta o volume.

0: sensacional, muita música boa pra você no seu dia. Esteja você em casa, no trabalho, obrigado pela audiência, dando uma caroninha pra gente, hora de mandar alô. Quem mandou o WhatsApp aí pra nossa programação é o Leandro, o Pablo Magalhães também tá na sintonia, a Nathalie, a Denise Vieira, obrigado pelo carinho, a Márcia, a Cristina, estão no trabalho acompanhando o nosso programa, o Lindomar também e o Evandro. Obrigado pelo carinho, daqui a pouquinho tem mais alô, vai mandando seu WhatsApp aí. Sensacional, essa é a Liberdade FM, tá na Liberdade, tá bom demais. E agora a gente vai pro rápido intervalo comercial, eu volto daqui a pouquinho, é bem rapidinho mesmo. Inclusive tem recados importantíssimos aí dos nossos patrocinadores. Quer ouvir? Aumenta o volume aí pra você ver.
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0: a gente segue por aqui com muita música boa.
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0: Música boa pra você é aqui na nossa programação.

você tá acompanhando o nosso programa com muita música boa, muitas informações também, né? Do Brasil e do mundo. E as suas participações através do WhatsApp, vai mandando aí, porque daqui a pouquinho rola aquele salve, daqui a pouquinho vai rolar aquele super alô.

0: verdade, tá bom demais. Ó, pra animar o teu dia, essa música tá simplesmente sensacional, né? Continue participando aí, mandando seu WhatsApp aqui pra Liberdade, 66-3468-1200. Daqui a pouquinho a gente vai mandar alô. Vamos lá, a música não para.
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0: Muita música boa pra quem tá na sintonia da nossa programação. Se você não participou ainda, participa aí, tá? Vamos lá, mandando alôzinhos pra Rosemary. Obrigado pelo carinho. Renato Vieira também. Alô, Mauricéia. Um grande beijo pra você. O Gilvan tá na sintonia. O Ângelo tá trabalhando, curtindo a gente no radinho. A Rosilene também. A Rosilene Silva. E o Regis. Regis Floriano, obrigado pelo carinho. Daqui a pouquinho tem mais alô.
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0: Uma parada rápida, né? Voltamos em instantes.
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6: 8h29.
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0: E vamos lá, conferindo aí a nossa programação, segue.
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0: Voltamos depois de rápido intervalo comercial, né? Essa é a Liberdade FM, vamos lá dar as boas-vindas aí a mais uma sequência.

0: Bros em Copa, você aqui na Liberdade FM, né? Aqui na sintonia, na nossa sintonia 104.9. A música não pode parar, simbora, porque a festa continua por aqui. Ainda tem muito pra rolar pra você. Vamos nessa.
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Moradores e clientes de Minneapolis, nos Estados Unidos, arrecadaram mais de 22 mil dólares, aproximadamente 116 mil reais, para poder pagar os salários dos funcionários de uma pizzaria tradicional atingida por um incêndio. A Jackson's Pizza and Pasta, que funciona há mais de 50 anos e precisou suspender as suas atividades. Ninguém ficou ferido. As doações vão ajudar a manter a equipe até a reabertura do estabelecimento.

0: legal que você está aí acompanhando o nosso programa. A gente fica muito agradecido pela sua audiência. Vai pedindo o seu som, mandando seu alô. Agora é hora de mandar beijinhos e beijinhos e beijinhos para minha amiga Luluzinha Pires, a Michirlânia também está na sintonia, obrigado pelo carinho. O Zé Bernardo também está acompanhando a gente aí, valeu. A Marinalva Santos, o Silvio e a Geriane também está acompanhando o nosso programa. Um grande abraço. Liberdade. Essa é a Liberdade FM. Obrigado por estar acompanhando a gente aí. Obrigado pela audiência. Vamos ao rápido intervalo. A gente volta daqui a pouquinho.
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1: 4,9.
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4: 8h44.
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2: 8:48. 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
3: E as informações não param aqui na nossa programação. Poucos minutos depois de nascer em Minas Gerais, a pequena Maria Isis parou de chorar ao ouvir o papai. O nome dele é Matheus Andrade, conversando com ela, né? Ela parou de chorar quando ele começou a conversar com ela. Durante toda a gestação, ele falava diariamente com a filha ainda na barriga da mãe. Aí um momento ele foi registrado em um vídeo e emocionou os internautas. Especialistas explicam que os bebês eles conseguem se familiarizar com vozes e sons repetidos durante a gravidez, viu papai, viu mamãe? Voltamos depois de um intervalo comercial bem rápido e para continuar nesse clima, vamos aproveitando aí a próxima música que selecionamos para vocês aí, simbora. E vamos lá, porque por aqui é só música boa.

música maravilhosa que você gosta rola aqui na nossa programação. Nosso muito obrigado pelo seu carinho, pela sua audiência. Continue pedindo a tua aí através do nosso WhatsApp. Daqui a pouquinho a gente vai mandar aquele alô pra galera toda que tá na sintonia aí. E claro, sua canção também rola aqui na nossa programação, né? Muito bom saber que você tá aí. Esteja você em casa, no seu trabalho, esteja você aí dando uma caroninha pra gente no teu carro, no teu caminhão. Nosso muitíssimo obrigado pela tua audiência. Vamos lá, programação.

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Muita energia positiva no ar pra você. Essa é a rádio que toca sempre a música que você gosta. Vamos nessa. 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